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1: Olá, boa noite.
2: Boa noite para você que nos acompanha em todo o país.
1: Quarta-feira, 17 de junho de 2026.
2: Vamos ao destaque do dia. Proteção de crianças nas redes, combate ao crime e crescimento econômico.
1: Temas tratados pelo presidente Lula no encerramento da reunião do G7 na França.
2: Grupo reúne as maiores economias do Ocidente e Brasil participou pela décima vez como convidado.
1: O presidente discutiu com países desenvolvidos formas de o mundo voltar a crescer com a inclusão dos mais pobres.
3: O mundo precisa crescer para que a economia volte a crescer. Não adianta crescer só para a Alemanha, crescer só para os Estados Unidos, crescer só para a França. Não. É preciso, sem diminuir o padrão de vida deles, crescer para outros países.
2: E ainda, acesso à água.
1: O Ministério da Saúde anuncia a instalação de quase 21 mil cisternas em 8 estados do semiárido.
2: E tarifa social de água e esgoto para famílias de baixa renda já chegou a quase 2 mil municípios. Pablo Mundinho.
4: A meta é que a tarifa social esteja implementada em todo o país até dezembro.
1: Você vai ouvir também arte e música.
2: O uso de materiais pedagógicos relacionados a essas disciplinas chegou a 45% das escolas públicas em 2024. Natália Koslick.
5: Essa ampliação está associada a melhores notas em língua portuguesa e matemática, além de menores índices de distorção e dade série.
1: Hoje, na apresentação da Voz do Brasil, eu, Mariana Jungmann e Luciano Seixas.
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1: Regulamentação dos meios digitais, combate ao crime organizado e crescimento econômico equilibrado foram alguns dos temas discutidos pelo presidente Lula hoje em Evian, na França.
2: Lula participou como convidado do encontro do G7, grupo formado pelas principais economias desenvolvidas do Ocidente.
1: A repórter Luana Karen esteve lá acompanhando esse último dia de encontro.
6: No último dia de debates em Evian, na França, o presidente Lula defendeu a ampliação de investimentos em desenvolvimento, infraestrutura e qualificação profissional durante a sessão do G7, que reuniu representantes das principais economias desenvolvidas do mundo. Em coletiva à imprensa, o presidente brasileiro informou que foram discutidas formas de alcançar um crescimento econômico equilibrado que beneficie todos os países.
3: Cada reunião do G7 é a oportunidade da gente discutir com os países desenvolvidos tanto o equilíbrio quanto o desequilíbrio na ordem política, econômica e social, levando em conta as necessidades de cada país. O mundo precisa crescer para que a economia volte a crescer. Não adianta crescer só para a Alemanha, crescer só para os Estados Unidos, crescer só para a França. Não. É preciso, sem diminuir o padrão de vida deles, crescer para outros países.
6: Outro assunto em pauta foi a inteligência artificial. Junto a chefes de governo e de Estado e CEOs das principais empresas de tecnologia do mundo, o presidente Lula defendeu a regulamentação dos meios digitais para proteger direitos fundamentais de crianças, adolescentes e mulheres. E apresentou como um exemplo o Estatuto Digital para Crianças e Adolescentes, aprovado recentemente no Brasil, com obrigações para as empresas de tecnologia.
3: Fiz questão de dizer para eles duas coisas importantes que o Brasil fez. A proibição de telefone nas escolas e, segundo, o ECA Digital, que é a regulação digital mais importante feita no mundo para jovens e adolescentes. E eu queria que eles conhecessem.
6: No intervalo das reuniões ampliadas, Lula teve encontros bilaterais com o presidente do Egito, Abdel Fattah el-Sisi, e com o presidente da Ucrânia, Volodymyr Zelensky. De volta a Genebra, Lula se encontrou com o secretário-geral da Interpol, Valdeci Urquiza. A reunião tratou de ações concretas voltadas à América do Sul para fazer frente ao crime organizado transnacional. O diretor-geral da Polícia Federal, Andrei Rodrigues, destacou a colaboração do Brasil nesse trabalho.
7: Vamos reunir os 12 países sul-americanos num grande esforço para o enfrentamento ao tráfico de drogas, tráfico de armas, crimes ambientais, enfim, todos aqueles delitos que nós pudermos fazer a investigação. Ano passado, retiramos mais de 10 bilhões de reais do crime organizado e agora, com essa nova iniciativa e essa parceria, não só do Brasil, mas de todos os países com a Interpol, vai ser possível ampliar essa capacidade operacional e alcançar patrimônios ocultos.
6: Ainda na entrevista que deu aos jornalistas, o presidente Lula destacou a relação do país com a China e voltou a reafirmar a soberania brasileira, inclusive em relação às eleições. Ao final da coletiva, o presidente Lula embarcou de volta ao Brasil. De Genebra, na Suíça, Luana Karen.
2: Mais água para 498 municípios que sofrem com o período de clima seco.
1: O governo do Brasil anunciou a instalação de quase 21 mil cisternas para garantir o abastecimento nos estados do semiárido.
2: A repórter Gabriela Noronha acompanhou esse anúncio e traz para a gente os detalhes. Boa noite, Gabriela.
8: Boa noite, Luciano, Mariana, boa noite a todos que nos ouvem na Voz do Brasil. Olha, foram assinados hoje as ordens de serviço que autorizam a instalação de cerca de 21 mil cisternas. Essas unidades vão beneficiar 498 municípios em 8 estados, que são Bahia, Ceará, Minas Gerais, Paraíba, Pernambuco, Piauí, Rio Grande do Norte e Sergipe. Para esta ação, estão sendo investidos mais de 250 milhões de reais. Segundo o governo, o objetivo é garantir a captação e armazenamento de água em períodos de estiagem, além de reduzir a dependência de soluções emergenciais no semiárido brasileiro, como o abastecimento por carros-pipa. As famílias beneficiadas foram selecionadas de acordo com critérios técnicos e sociais, priorizando populações em situação de maior vulnerabilidade, inscritas no Cadastro Único, famílias chefiadas por mulheres, comunidades quilombolas e pessoas com deficiência. De acordo com o ministro da Saúde, Alexandre Padilha, a iniciativa marca um avanço importante na política de segurança hídrica no país.
9: Um acesso à água de qualidade, de forma permanente, com estruturas resilientes, com tecnologias adaptadas à realidade local, mecanismos que garantam formas resilientes para enfrentar de forma transitória situações das tragédias climáticas ou da seca ou das enchentes, né, são fundamentais.
8: E olha, desde 2023, o governo do Brasil já entregou mais de 121 mil unidades de cisternas por meio do programa Cisternas. A maioria das distribuições se concentra nos estados do semiárido do Brasil. Mas o programa também beneficia comunidades na região amazônica, assim como em localidades de Mato Grosso do Sul, Goiás e Rio Grande do Sul, e utilizando aí tecnologias que se adequam às particularidades dessas regiões. As cisternas implementadas pelo programa têm uma capacidade que varia de 16 mil a 52 mil litros de água, o que possibilita o armazenamento seguro durante as secas. Mariana, Luciano.
1: Obrigada, Gabriela Noronha, pelas informações ao vivo na Voz do Brasil.
2: E outra forma de garantir segurança hídrica para a população mais vulnerável é por meio da tarifa social de água e esgoto.
1: O benefício já chegou a 1.905 municípios, onde vivem mais de 156 milhões de brasileiros.
2: E a Agência Nacional de Águas e Saneamento Básico, ANA, alerta que o prazo para a implantação ou implementação da tarifa se encerra em dezembro deste ano.
1: A tarifa social foi criada por lei em 2024.
4: A tarifa social de água e esgoto chegou em municípios onde vivem mais de 156 milhões de brasileiros. O benefício garante desconto de pelo menos 50% na conta de água e esgoto para famílias de baixa renda inscritas no Cadastro Único ou que tenham integrantes que recebem o benefício de prestação continuada, o BPC. A implementação ocorre em diferentes etapas, como a coleta de dados do Cadastro Único e do BPC, ajustes de equilíbrio econômico-financeiro dos contratos e a conclusão do benefício pelos prestadores de serviço. A meta é que a tarifa social esteja implementada em todo o país até dezembro, explica Silvano Silvério, superintendente de regulação de saneamento básico da ANA.
10: A partir de dezembro de 2026, já não estará cumprindo a lei aqueles municípios que não tiverem a tarifa social instituída. Isso é muito importante, então é preciso correr com esse processo de obter as informações do CadÚnico, do BPC, fazer os estudos em reequilíbrio econômico-financeiro, implementar a tarifa até dezembro de 2026, que é o limite dado pela lei.
4: A tarifa social de água e esgoto foi criada por lei em 2024 e busca ampliar o acesso à população de baixa renda a um serviço essencial, com a concessão automática do desconto a partir das informações do CadÚnico e do BPC. Reportagem Pablo Mundim.
2: Para facilitar o acesso aos serviços de saúde e humanizar os atendimentos, o governo do Brasil já entregou mais de 3.300 veículos para transportar a população que mora a mais de 50 quilômetros de distância dos grandes centros urbanos.
1: São vans, micro-ônibus e ambulâncias adquiridos com um investimento de R$1,4 bilhão.
2: A medida faz parte do programa Agora Tem Especialistas.
11: Foram entregues 3.300 veículos, entre vans, micro-ônibus e ambulâncias. Muitos desses veículos vão atender pacientes que moram longe e precisam percorrer mais de 50 quilômetros de distância para passar por uma consulta, fazer exames, cirurgias ou tratamentos especializados pelo SUS. Dos 3.300 veículos adquiridos, 1.824 serão entregues diretamente às prefeituras para uso em várias finalidades. Os outros 1.476 vão ser direcionados ao transporte de pacientes de radioterapia e hemodiálise. É o que explica o secretário de Atenção Especializada à Saúde, Mozart Salles.
12: Todo brasileira e brasileiro acima de 50 quilômetros de um serviço de hemodiálise e de radioterapia terá direito a usar o transporte sanitário e numa situação delicada, no caso da radioterapia, até utilizando aí as ambulâncias tipo A.
11: A ação faz parte do programa Agora Tem Especialistas, Caminhos da Saúde. O investimento é de R$1,4 bilhão na compra dos veículos. Mozart Salles, do Ministério da Saúde, destaca que a ideia é reduzir problemas de transporte e democratizar o acesso à rede pública de saúde.
12: O programa ele é uma iniciativa extremamente importante para a democratização, humanização do acesso e qualificação desse acesso. Alguns equipamentos e estruturas elas são agrupadas em determinadas regiões e cidades. E ao agrupar, você acaba gerando um problema e uma necessidade, que é o deslocamento dos pacientes das cidades menores para os centros maiores.
11: Além do aumento do atendimento especializado e a oferta de transporte, o programa Agora Tem Especialistas prevê mais atendimentos em exames e cirurgias. Reportagem Márcia Fernandes.
1: Em 2027, tem Copa do Mundo Feminina da FIFA na América do Sul e o Brasil se prepara para sediar a competição pela primeira vez.
2: Durante participação no programa Bom Dia Ministro, transmitido pela empresa Brasil de Comunicação, o ministro do Esporte, Paulo Henrique Cordeiro, ressaltou que o maior impacto do evento será a inclusão.
1: O ministro destacou que a prioridade do governo é trazer o futebol feminino para um patamar de igualdade em relação ao masculino e garantir a permanência de meninas e mulheres no esporte.
13: Pode ter certeza que o maior legado que nós vamos ter dessa Copa não é um legado de infraestrutura física. É uma mudança de como encara o futebol masculino e feminino. De incluir mais meninas e jovens com essa concepção de gênero, fazendo com que o futebol mude e traga as mulheres e traga as meninas para essa prática desportiva. E essa é a nossa principal ideia, fazer com que as mulheres possam efetivamente estar no futebol.
2: O ministro Paulo Henrique Cordeiro falou também dos esforços do governo na ampliação da lei de incentivo ao esporte.
1: A medida, criada em 2006, se tornou permanente no final do ano passado.
2: Na entrevista, o ministro do Esporte ressaltou os avanços a partir da mudança e fez um balanço dos investimentos.
13: Na nossa lei de incentivo ao esporte, nós ultrapassamos, no ano passado, mais de R$1 bilhão investidos. Nós somos um país de dimensão continental, obviamente com carências mil. A lei de incentivo ao esporte precisa efetivamente ampliar o seu alcance para que nós possamos levar políticas públicas de esporte, tanto em infraestrutura, na construção de novos equipamentos, quanto na recuperação de equipamentos já existentes e também de projetos de esporte com qualidade para a nossa população.
1: E o governo do Brasil está apertando o cerco contra ações maliciosas de sites de apostas online, as chamadas bets.
2: Um acordo assinado pelos Ministérios da Fazenda e da Justiça e Segurança Pública vai combater os chamados padrões manipulativos.
1: São recursos visuais usados para induzir usuários a gastarem sem consciência dos riscos.
2: A ação prevê fiscalização de propagandas abusivas e estudos sobre os perigos do vício em jogos digitais.
14: A Secretaria de Prêmios e Apostas do Ministério da Fazenda e a Secretaria Nacional de Direitos Digitais do Ministério da Justiça e Segurança Pública assinaram um acordo de cooperação técnica para aumentar a proteção dos consumidores em relação aos jogos de aposta online. Segundo o governo, o objetivo do acordo é desenvolver ações para identificar e combater os chamados padrões manipulativos, recursos utilizados pelas plataformas digitais que podem influenciar indevidamente o comportamento dos usuários e comprometer a tomada de decisões conscientes. Os ministérios da Fazenda e da Justiça vão atuar em conjunto para compartilhar informações e experiências que possam contribuir para o fortalecimento da regulação e da fiscalização do setor. A cooperação também prevê análises sobre publicidade responsável, transparência das plataformas, mecanismos de proteção aos consumidores e classificação de riscos associados ao uso de jogos e apostas. Priscila Machado, para a Voz do Brasil.
1: O novo Desenrola Brasil chega à marca de 10 milhões e 300 mil reais em operações de crédito com uso do FGTS.
2: A utilização dos recursos do Fundo de Garantia por Tempo de Serviço foi registrada pelo Ministério do Trabalho e Emprego em mais de 17 mil renegociações de dívidas no âmbito do programa.
15: O uso do FGTS como garantia para a renegociação de dívidas no programa Desenrola Brasil movimentou 10 milhões e 300 mil reais em operações até junho. Ao todo, foram registradas 17.085 operações de crédito, com valor médio de R$ 604,73 por trabalhador. Os dados foram apresentados pelo Ministério do Trabalho e Emprego nesta terça-feira, durante reunião do Conselho Curador do FGTS. O levantamento também aponta maior participação das mulheres na utilização da modalidade. 55% dos contratos foram firmados por trabalhadoras, enquanto os homens representam 45% das operações realizadas. Em relação à distribuição regional, o Sudeste concentra a maior parcela das operações, com 50% do total. Em seguida, aparecem o Nordeste, Sul, Centro-Oeste e Norte. Thaisa Vitória, para a Voz do Brasil.
1: Grandes propriedades rurais na Amazônia estão recebendo orientações do Ibama para tentar evitar incêndios florestais.
2: A medida faz parte da Operação Apoena, que começou este mês.
16: Donos de grandes propriedades rurais na Amazônia Legal estão recebendo um aviso do Ibama. Ou adotam medidas contra o fogo agora, ou serão punidos. É a estratégia da Operação Apoena, que começou este mês para tentar se antecipar aos incêndios florestais. O Instituto notificou fazendas no Pará, Mato Grosso, Amazonas, Rondônia, Acre, Maranhão e Roraima que têm maior risco de queimadas. Jair Schmidt, presidente substituto do Ibama, explica as principais orientações.
17: A primeira delas é que, em hipótese alguma, utilizem, façam qualquer uso do fogo na vegetação sem a devida autorização de queima controlada do órgão ambiental competente. O segundo alerta, em caso de qualquer ocorrência de incêndio, que ele imediatamente comunique aos órgãos de controle, aos órgãos de combate, né, para estabelecer as medidas de resposta.
16: Os donos de terras também são obrigados a limpar o material combustível e a vegetação seca, além de criar aceiros para segurar as chamas. As ações tentam diminuir os impactos do Super El Niño, que pode agravar a seca na região este ano. E o governo já destinou mais recursos para fortalecer o combate aos incêndios florestais. Na última segunda-feira, foi autorizado um crédito extraordinário de R$ 337,5 milhões para o Ministério do Meio Ambiente e Mudança do Clima. Recurso que vai permitir medidas como compra de equipamentos, pagamento de diárias de equipes e aluguel de aeronaves. Jair Schmidt, do Ibama, comenta outras ações para o período da seca.
17: Nós estamos também com um número recorde de contratação de brigadistas. O governo federal deve contratar esse ano aí mais de 4.400 brigadistas. O Ibama ele tem uma previsão aí, de dispor aí de até 19 aeronaves. Nós estamos mobilizando mais de 400 veículos especializados voltados ao combate de incêndios florestais.
16: Quem descumprir as notificações do Ibama ou for flagrado queimando a vegetação sem autorização, será multado e poderá ter a propriedade embargada. Reportagem Luciana Colares de Holanda.
1: O Brasil passa a contar com a Rede de Proteção aos Direitos da Pessoa Idosa.
2: A iniciativa vai assegurar direitos com base nos princípios da equidade, da não discriminação e do respeito à diversidade.
18: Foi instituída pelo governo federal a Rede Nacional de Proteção e Defesa dos Direitos Humanos das Pessoas Idosas. A iniciativa visa promover a articulação entre os estados e a cooperação entre os órgãos e entidades públicas na garantia, promoção e proteção dos direitos humanos das pessoas idosas. Órgãos e entidades da administração pública podem aderir à Rede Nacional de Proteção e Defesa dos Direitos Humanos das Pessoas Idosas. A adesão será voluntária. A rede tem como atribuições, recomendar a realização de diagnósticos sobre o envelhecimento populacional e os direitos humanos, propor estratégias para acompanhar o acesso das pessoas idosas às políticas setoriais e fortalecer os fóruns, movimentos e entidades com atuação na defesa dos direitos das pessoas idosas e na participação social. A coordenação geral será feita pelo Ministério dos Direitos Humanos e da Cidadania, junto com o Conselho Nacional dos Direitos da Pessoa Idosa. Daniele Popó para a Voz do Brasil.
1: Mais arte e música nas salas de aula de todo o país.
2: Um estudo divulgado essa semana mostrou que o uso de materiais dessas disciplinas em escolas públicas aumentou quase 10% desde 2019.
1: O que trouxe ganhos para o desempenho dos alunos dessas instituições e para sua trajetória escolar.
14: Uma pesquisa inédita realizada pelo Instituto Itaú, em parceria com os Ministérios da Cultura e da Educação, mostrou que o uso de materiais de arte e música nas escolas públicas aumentou, alcançando 45% das instituições em 2024. Em 2019, o índice era quase 10% menor, segundo dados do Censo Escolar. Essa ampliação está associada a melhores notas em língua portuguesa e matemática, entre outros benefícios. É o que explica Eduardo Saron, presidente da Fundação Itaú.
19: Quando a educação se junta com cultura, a gente vai mais longe. A gente cria pertencimento, a gente impacta a trajetória escolar desse jovem. Então a ideia é que esses estudos possam oferecer ainda mais elementos para fortalecer a escola de tempo integral. Com mais matemática, mais língua portuguesa, mais ciência, mas com mais arte, mais cultura, mais esporte.
14: O estudo aponta ainda outros reflexos na trajetória escolar. O uso dos materiais pedagógicos está associado a taxas de reprovação e de abandono ligeiramente mais baixas, além de menores índices de distorção e idade-série. O estado de São Paulo lidera em volume absoluto, passando de 7.140 escolas com materiais de artes e música em uso em 2019 para 8.681 em 2024. Para a ministra da Cultura, Margareth Menezes, aumentar a presença da arte e da música em sala de aula é investir na formação do ser humano como um todo.
20: Então isso é um ativo importantíssimo que a gente tem que mudar a nossa maneira de perceber, qualificar esses talentos. Porque quando a gente qualifica o talento através da cultura e da arte, não é só pela cultura e arte ela é aproveitada. Ela se expande para qualquer outra direção das suas profissões. Então é a qualificação do ser humano.
14: Para garantir a sustentabilidade das ações, o estudo apresenta algumas recomendações, como planejamentos conjuntos entre as pastas da cultura e da educação, destinação de recursos públicos para investimentos em salas multiuso e na contratação de profissionais e integração de práticas artísticas e culturais no currículo de tempo integral. Reportagem Natália Koslick.
2: E essas foram as notícias do Governo do Brasil.
1: Fique agora com o Minuto do TCU e em seguida as notícias do Poder Judiciário e do Congresso Nacional. Boa noite.
2: Boa noite para você. Até amanhã.
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22: O Tribunal de Contas da União fez auditoria para avaliar o desenvolvimento do transporte hidroviário no Brasil, que utiliza rios e canais para movimentar cargas por embarcações. A fiscalização apontou que o país possui uma extensa rede com potencial para navegação, mas ainda aproveita pouco a estrutura. Hoje, a maior parte das mercadorias é transportada por rodovias. Na avaliação do TCU, o transporte hidroviário pode reduzir custos, aumentar a eficiência logística e diminuir impactos ambientais. A auditoria identificou problemas como falhas de planejamento, falta de coordenação entre órgãos públicos e dificuldades na execução de investimentos para o setor. Também foram apontadas falhas para definir prioridades e acompanhar projetos. O tribunal fez recomendações para melhorar a gestão. Saiba mais em tcu.gov.br.
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3: STF decide manter até 30 de junho de 2027 a aplicação dos critérios de repartição dos recursos do Fundo de Participação dos Estados e do Distrito Federal.
5: STJ mantém ações penais contra engenheiros da Vale e de empresa alemã por rompimento da barragem Brumadinho.
3: TSE e partidos políticos firmam acordo pela integridade das eleições 2026.
5: Boa noite, eu sou Marcela Luiza.
3: E eu sou Walter Lima.
5: Supremo Tribunal Federal decide manter até 30 de junho de 2027 a aplicação dos critérios de repartição dos recursos do Fundo de Participação dos Estados e do DF.
3: O prazo foi fixado como improrrogável. Marcelo Della Libera.
7: O Fundo de Participação dos Estados e do Distrito Federal é uma transferência de dinheiro do governo federal para os entes da federação. A Constituição determina que os recursos sejam distribuídos com o objetivo de reduzir desigualdades regionais. Por isso, a regra de rateio considera fatores como população e renda. Uma ação do Estado de Alagoas questionava a lei que define os critérios de repartição dos recursos do fundo. Em 2023, o Supremo declarou inconstitucionais trechos dessa norma, mas manteve as regras em vigor até 31 de dezembro de 2025, para dar tempo ao Congresso de aprovar uma nova lei. Como o Legislativo não editou a nova regra, o presidente do STF, ministro Edson Fachin, prorrogou a validade dos critérios até 1º de março. A decisão foi referendada pelo plenário. Depois, em março, Carmen Lúcia prorrogou novamente a aplicação das regras por 90 dias. O prazo terminou sem que houvesse nova legislação. Por isso, a ministra decidiu conceder mais 30 dias e enviar o tema ao plenário. O colegiado, então, decidiu prorrogar até 30 de junho de 2027 a aplicação dos atuais critérios de repartição dos recursos do Fundo de Participação dos Estados e do Distrito Federal. O prazo foi fixado como improrrogável.
5: STJ mantém ações penais contra engenheiros da Vale e de empresa alemã por rompimento da barragem da mina do Córrego do Feijão, em Brumadinho, Minas Gerais.
3: No desastre, 272 pessoas morreram. Fátima Uchoa.
23: Pela acusação, três profissionais da TUV-SUD teriam participado da emissão de declarações de estabilidade da barragem, mesmo com indícios de comprometimento da segurança. Já um engenheiro da Vale é acusado em relação à gestão dos riscos da estrutura, como a obtenção de declarações de estabilidade supostamente irregulares e a não adoção de medidas de emergência. O relator na sexta turma do STJ, ministro Sebastião Reis Júnior, observou que o habeas corpus para o trancamento de ação penal só é concedido quando não há justa causa ou quando fica evidente que o acusado não participou do delito, mas não se justifica se exige exame técnico aprofundado dos fatos, como nesse caso.
5: TSE e partidos políticos firmam acordo pela integridade das eleições 2026.
3: Dos 30 partidos registrados no Brasil, 26 aderiram à iniciativa.

0: receber suporte jurídico gratuito nestes dois primeiros dias. Rafael Silva.
1: O mutirão está concentrado na aldeia Manga, cerca de 22 quilômetros de Oiapoque. Indígenas de diversas aldeias da região chegaram cedo para receber suporte jurídico nas áreas trabalhista, previdenciária, de saúde, social, entre outros. Mais de 150 profissionais de diversos órgãos se juntam ao mutirão organizado pela Justiça do Trabalho. A proposta é concentrar em um único local e de graça serviços que normalmente exigiriam viagens longas e custos elevados para os moradores da região. No sábado e domingo, a itinerância vai atender indígenas da aldeia Espírito Santo.
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2: Uma boa noite.
0: E até amanhã.
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5: Eu sou Paula Groba.
6: E eu sou Humberto Pinheiro.
5: E estes são os destaques de hoje do Jornal do Senado, que começa agora.
6: Aprovada a inclusão de educação política e cidadania nas escolas.
5: PEC da aposentadoria especial de agentes de saúde e de endemias pode ir ao plenário na próxima semana.
6: Segue para a sanção Banco Nacional de Boas Práticas contra a Violência à Mulher.
5: Boa noite.
6: Boa noite.
5: Como funcionam os três poderes? Qual é o papel do cidadão na democracia? E de que forma as decisões políticas impactam o dia a dia da população? Questões como essas poderão ganhar mais espaço nas salas de aula.
6: Seguiu para a sanção presidencial o projeto que torna obrigatório o ensino de educação política e direitos da cidadania nas escolas brasileiras. A proposta busca ampliar o conhecimento dos estudantes sobre as instituições do país e fortalecer a participação do cidadão. Repórter Douglas Castilho.
7: O conteúdo não será incluído como disciplina, mas estará inserido no contexto do ensino da realidade social e política, que já é obrigatório e será ministrado como tema multidisciplinar e transversal, perpassando diversas matérias. O senador Jordano, do Podemos de São Paulo, se manifestou a favor da iniciativa.
8: Das pessoas saberem o que é um vereador, o que é um deputado estadual, do que é um deputado federal, do que faz uma casa legislativa, o que é o Senado da República. Nesse momento de discute muito política, mas poucas pessoas da população sabem o que os poderes fazem.
7: O senador Hamilton Mourão, do Republicanos de São Paulo, foi em sentido contrário, preocupado com o que chamou de ideologização.
9: Quem é que vai ministrar essa aula? São aquelas docentes formados em escolas de nível superior, onde nós sabemos qual é a corrente ideológica que predomina.
7: Além de Mourão, outra senadora que fez questão de marcar sua posição e registrar voto em contrário foi Damaris Alves, do Republicanos do Distrito Federal. O texto vai à sanção presidencial.
5: E o Senado aprovou um projeto de lei complementar que proíbe o contingenciamento de recursos destinados às agências reguladoras federais. A proposta busca garantir autonomia financeira a esses órgãos responsáveis pela fiscalização de setores essenciais, como saúde, transporte, energia, telecomunicações e mineração.
6: O texto segue agora para análise da Câmara dos Deputados. Segundo o relator, senador Marcos Rogério, do PL de Rondônia, a medida evita prejuízos às atividades de controle e regulação.
10: A descontinuidade de fiscalizações, análises técnicas e processos tende a acumular passivos administrativos, atrasar decisões, ampliar litígios e exigir posteriormente esforços orçamentários mais elevados para recompor a capacidade operacional perdida.
5: O presidente do Senado, Davi Alcolumbre, sinalizou a possibilidade de colocar em votação na próxima semana a proposta de emenda à Constituição que concede aposentadoria especial aos agentes comunitários de saúde e aos agentes de combate às endemias. Ele lembrou que o texto já foi aprovado pela Câmara dos Deputados e recebeu apoio unânime na Comissão de Constituição e Justiça do Senado.
6: Pela proposta, os agentes terão direito à aposentadoria com idade mínima de 57 anos para mulheres e 60 anos para homens, desde que comprovem 25 anos de contribuição

0: e de efetivo exercício na atividade profissional. Alcolumbre afirmou que é necessário garantir ao Senado a oportunidade de analisar uma reivindicação considerada importante para, segundo ele, cerca de 400 mil trabalhadores em todo o país.
1: É impossível um presidente do Senado Federal ser o único responsável por prejudicar a vida de 400 mil agentes comunitários de saúde ou de agentes de endemia. E eu não percebi no ano passado, em nenhum momento, que alguém disse que isso aqui era uma bomba muito grande fiscal no Brasil. E eu estou cansado de ser cobrado todos os dias como um homem que está desestabilizando as contas públicas brasileiras, as finanças do nosso país.
2: Uma proposta que proíbe a obrigatoriedade da vacinação contra a Covid-19 avançou no Senado.
0: A Comissão de Direitos Humanos aprovou a transformação de uma sugestão legislativa apresentada por um cidadão do Ceará em projeto de lei. A proposta agora passa a ser analisada pelo Congresso Nacional. Os detalhes com o repórter Márcio Maturana.
3: Uma sugestão que proíbe a obrigação de vacina contra a Covid-19 virou projeto de lei. A ideia foi encaminhada por um cidadão do Ceará por meio do portal E-Cidadania, ainda durante a pandemia. O relatório favorável do senador Márcio Bittar, do PL do Acre, lido pelo senador Jaime Bagatoli, do PL de Rondônia, destacou o direito à liberdade individual.
4: Ainda que pareça ter perdido o objetivo, em razão de inexistir, no momento, imposição vigente de vacinação obrigatória, a sugestão mantém relevante mérito por buscar assegurar, de forma permanente, a inviolabilidade da liberdade individual, o direito à objeção da consciência e à proteção da integridade física do cidadão brasileiro.
3: Qualquer pessoa pode enviar uma ideia legislativa pelo portal senado.leg.br/e-cidadania.
2: E a Comissão de Relações Exteriores aprovou o acordo da Organização Mundial do Comércio que elimina tarifas de importação para aeronaves civis, motores, peças e outros componentes do setor aeronáutico.
0: A proposta busca ampliar a competitividade da indústria e fortalecer o comércio internacional na área de aviação. O texto segue agora para análise do plenário do Senado. Repórter Rodrigo Rezende.
5: Entre 2018 e 2022, o mercado de aviação civil movimentou 3,7 trilhões de dólares em todo o mundo. O acordo assinado pelo Brasil na Organização Mundial do Comércio sobre as negociações de aeronaves civis permite ao país participar ainda mais do setor, onde a Embraer já conta com destaque. O relator do acordo, senador Nelsinho Trade, do PSD de Mato Grosso do Sul, explica algumas vantagens do texto.
6: Porque o acordo sobre o comércio de aeronaves civis da OMC é um instrumento multilateral que objetiva a máxima liberalização do mercado mundial de aviação. Nesse sentido, ele assegura a eliminação de tarifas de importação para aeronaves, motores e peças, proíbe subsídios à exportação e reduz barreiras não tarifárias aos signatários.
5: O acordo, assinado em 1979 e atualizado em 2015, prevê a eliminação de tarifas para componentes de aviação como turbinas, partes de aeronaves, simuladores de voo, pontes de embarque de passageiros e produtos utilizados a bordo.
2: A Comissão de Constituição e Justiça aprovou um projeto que permite a continuidade de ações de divórcio e de dissolução de união estável mesmo após a morte de uma das partes. A proposta evita a extinção automática do processo e garante a análise de questões como partilha de bens e outros direitos discutidos em juízo.
0: Segundo a relatora, senadora Elisiane Gama, do PSD do Maranhão, a medida preserva a vontade manifestada em vida e evita prejuízos a familiares e herdeiros. O projeto está pronto para votação em plenário, com pedido de urgência.
7: O projeto de lei é importante porque acaba assegurando o direito dessa mulher ou desse homem em vida. Isso é muito importante. É o respeito, inclusive, à memória dessas pessoas.
2: E seguiu para a sanção presidencial um projeto que cria um Banco Nacional de Boas Práticas para reunir e divulgar ações, programas e políticas públicas que já apresentaram resultados positivos na prevenção e no enfrentamento da violência contra a mulher.
0: A ideia é identificar e replicar iniciativas que dão certo no combate a esse crime. Repórter Alexandre Campos.
8: O banco conterá dados como nome do programa, ação ou projeto, data de sua vigência e descrição sumária do local, perfil e número de pessoas atendidas, além de órgãos públicos envolvidos em sua implementação. Relatora do projeto na Comissão de Direitos Humanos, a senadora Roberta Accioli, do Republicanos de Roraima, lembrou que o banco, além de valorizar as iniciativas exitosas implementadas no país, vai permitir que essas experiências sejam multiplicadas.
9: Isso facilitará não apenas a consulta e o intercâmbio de informações entre os entes federados, mas também o aproveitamento desses dados pela sociedade e soluções inovadoras possíveis de gerar benefícios concretos para a formulação e o aperfeiçoamento de políticas públicas de combate à violência de gênero.
8: Dados do Atlas da Violência de 2026 indicaram que entre 2014 e 2024, 46.336 mulheres foram assassinadas no Brasil.
0: Com edição de Paula Groba e trabalhos técnicos de Eliseu Caires, o Jornal do Senado fica por aqui. Acompanhe agora as notícias da Câmara dos Deputados. Boa noite.
2: Boa noite e até amanhã.
10: Jornal Câmara dos Deputados. Câmara garante atestado para funcionários acompanharem filhos doentes.
11: Plenário estabelece mudanças na estrutura da Advocacia Geral da União.
10: Avança projeto de lei que aumenta a punição para ameaças feitas por Pix.
11: Boa noite. Ranieri Paulino, do Republicanos, destaca iniciativas desenvolvidas na Paraíba para coibir a violência contra a mulher e combater o feminicídio. O deputado acredita que programas de conscientização e acolhimento têm fortalecido a rede de apoio às vítimas.
10: Ranieri Paulino também ressalta a atuação de órgãos públicos na defesa dos direitos das mulheres, além de medidas legislativas voltadas à responsabilização de agressores. Para ele, o enfrentamento à violência exige ações permanentes de prevenção, proteção e mudança cultural.
11: Flávio Nogueira, do PT do Piauí, é autor de projeto que aumenta as penalidades para quem utilizar o Pix para fazer ameaças, perseguições e intimidações. A ideia, segundo ele, é ampliar a proteção das vítimas, especialmente mulheres, alvo de violência psicológica.
10: Flávio Nogueira destaca a importância desse sistema de pagamentos como uma inovação tecnológica brasileira, mas alerta para o uso indevido da ferramenta por criminosos que utilizam o campo de descrição das transferências para praticar assédio e ameaças.
11: O projeto, que aumenta a pena para ameaças feitas por Pix, já foi aprovado na Comissão de Constituição e Justiça. Entenda como funciona com a repórter Paula Bittar.
12: A Comissão de Constituição e Justiça da Câmara aprovou um projeto que aumenta as penas para os crimes de ameaça, de perseguição e de violência psicológica contra a mulher quando cometidos no campo de mensagem do Pix. O Pix é o meio de pagamento eletrônico instantâneo criado pelo Banco Central, que entrou em funcionamento em 2020. O texto estabelece que no crime de ameaça, que tem pena inicial de detenção de 1 a 6 meses ou multa, a penalidade é aumentada de 1/3 até a metade se o crime é cometido por mensagem do Pix. No caso da perseguição, com pena inicial de reclusão de 6 meses a 2 anos e multa, a pena é aumentada da metade se o crime for pela mensagem do Pix. E o aumento também é de metade para crime cometido pela mensagem do Pix no caso de violência psicológica contra a mulher, que tem pena inicial de reclusão de 6 meses a 2 anos e multa se a conduta não constituir crime mais grave. O autor, deputado Flávio Nogueira, do PT do Piauí, disse que apresentou o projeto para coibir uma prática que tem sido cada vez mais comum nos crimes de violência contra mulheres. Segundo ele, em muitos casos, o valor enviado é mínimo, irrisório, e serve apenas como um veículo para que a mensagem abusiva alcance a vítima, mesmo diante de medidas protetivas, bloqueios em redes sociais ou tentativas de afastamento. A deputada Érica Cocai, do PT do Distrito Federal, também defendeu o projeto.
13: Esse instrumento Pix, que reafirma a nossa soberania, que reafirma, sem dúvida nenhuma, a democracia, que reafirma a inclusão, não pode ser um instrumento para propagar, para incentivar ou para efetivar violências contra as mulheres. Violência contra as mulheres é uma luta que é absolutamente estruturante para a construção de uma sociedade mais justa e mais igualitária.
12: O projeto que aumenta as penas nos crimes de ameaça, de perseguição e de violência psicológica contra a mulher quando cometidos no campo de mensagem do Pix ainda depende de análise pelo plenário. Da Rádio Câmara de Brasília, Paula Bittar.
14: Direitos Humanos.
10: Benedita da Silva, do PT do Rio de Janeiro, destaca a aprovação na Comissão de Direitos Humanos de projeto que reconhece a responsabilidade do Estado pela chacina de Acari. Ela lembra que 11 jovens foram sequestrados em julho de 1990, sem que os corpos tenham sido encontrados.
11: Benedita da Silva afirma que a proposta prevê pensão vitalícia aos familiares das vítimas, como reparação moral e simbólica pelo desaparecimento forçado. A legisladora acrescenta que o texto também define a data de 26 de julho como Dia Nacional das Vítimas de Desaparecimentos Forçados.
14: Justiça.
10: A Câmara aprovou o projeto que altera a estrutura da Advocacia Geral da União. O repórter Marcelo Lascher explica as mudanças.
15: O plenário da Câmara aprovou o projeto que inclui a Procuradoria-Geral Federal e a Procuradoria-Geral do Banco Central entre os órgãos da Advocacia Geral da União, a AGU. A Procuradoria-Geral Federal é responsável por representar na Justiça as autarquias e fundações públicas federais, como o INSS, o IBAMA e as universidades. Hoje, a direção da AGU é composta pelo Advogado-Geral da União, pelas Procuradorias-Gerais da União e da Fazenda Nacional, pelo Conselho Superior da AGU e pela Corregedoria-Geral da Advocacia da União. O projeto aprovado e enviado pelo governo ao Congresso altera a lei orgânica da AGU para permitir que as carreiras jurídicas de procurador federal e de procurador do Banco Central também passem a integrar o órgão. O projeto foi criticado em plenário e o deputado Kim Kataguiri, do Missão de São Paulo, diz que a alteração aumenta os poderes do advogado-geral da União e pode comprometer a autonomia de outros órgãos, como o Banco Central.
16: O principal argumento sendo utilizado aqui é o seguinte: todos os órgãos que já estão subordinados à Advocacia-Geral da União vão continuar subordinados. Eu duvido muito que haveria essa mobilização política em torno dessa matéria se fosse para não mudar nada. E me causa preocupação a possibilidade de diminuir a autonomia das autarquias, a autonomia das agências reguladoras, a autonomia do Banco Central e, ao mesmo tempo, dar superpoderes para que o advogado-geral da União avoque para si causas que não deveriam ser da sua competência.
15: O relator da proposta, o deputado Lafayette de Andrada, do PL Mineiro, negou que a proposta ameace a autonomia de outros órgãos, mas admitiu um erro que, na redação original, permitia que o advogado-geral da União indicasse o procurador da Fazenda Nacional e o procurador-geral do Banco Central sem ouvir o ministro da Fazenda e o presidente do Banco Central, o que foi corrigido no texto final. A proposta aprovada determina que esses cargos são de indicação conjunta do advogado-geral da União com o ministro da Fazenda e o presidente do Banco Central. Para Lafayette de Andrada, o texto apenas incorpora à AGU carreiras que, na prática, já são subordinadas ao advogado-geral da União.
17: Alguns jornalistas, sem ler o projeto, publicaram algumas matérias alarmistas dizendo que esse projeto confere poderes agigantados ao advogado-geral da União, o que não é verdade. O que esse projeto traz, na verdade, é incorporando ao escopo da AGU as carreiras que hoje, na prática, já são comandadas pelo AGU, que são a Procuradoria da Fazenda Nacional e a Procuradoria do Banco Central.
15: O projeto que inclui a Procuradoria-Geral Federal e a Procuradoria-Geral do Banco Central entre os órgãos da Advocacia-Geral da União seguiu para análise do Senado. Da Rádio Câmara de Brasília, com informações de Antônio Vital, Marcelo Larcher.
14: Trabalho.
11: Merlon Solano, do PT do Piauí, cobra do Senado o andamento da proposta de emenda à Constituição que reduz a jornada de trabalho e acaba com a escala 6x1. Ele lembra que a PEC recém-aprovada na Câmara prevê 2 dias de descanso semanal sem redução salarial.
10: Merlon Solano aponta a melhoria na qualidade de vida dos brasileiros como um dos fatores de destaque. Em sua opinião, a aprovação da matéria no Senado vai contribuir para a atualização da CLT, reduzindo o adoecimento e o número de acidentes de trabalho.
11: Já Luiz Lima, do Novo do Rio de Janeiro, celebra a retirada de urgência do projeto do governo que coloca fim à escala 6x1. Segundo ele, executivo e lideranças do legislativo perceberam os impactos negativos da medida, como o encarecimento de serviços básicos, como as tarifas de ônibus.
10: Na avaliação de Luiz Lima, diante de um cenário de inflação, juros altos, endividamento público e alta informalidade, a matéria é irresponsável e, caso prospere, vai prejudicar profissionais que dependem de comissões e gorjetas e diminuir a competitividade internacional do Brasil.
11: Pedro Aihara, do PP de Minas Gerais, defende a derrubada de veto a projeto que estabelece regras nacionais para a idade máxima de ingresso nas polícias militares e nos corpos de bombeiros. Ele esclarece que a proposta amplia de 30 para 35 anos o limite de entrada em concursos.
10: Pedro Aihara defende que a mudança atualiza a legislação diante do aumento da expectativa de vida e das novas exigências de formação para o ingresso nas carreiras militares. O parlamentar pede apoio à análise do veto a ser apreciado em sessão do Congresso Nacional.
11: Aloysio Mendes, do Republicanos, homenageia os 190 anos da Polícia Militar do Maranhão. O deputado exalta a atuação da corporação na proteção da sociedade e na preservação da ordem pública.
10: Aloysio Mendes reconhece o trabalho de homens e mulheres que integram a instituição e cumprem papel fundamental no sistema de segurança do Maranhão. Ele diz que a corporação tem uma trajetória marcada pela dedicação ao serviço público.
14: Economia.
11: Bomgás, do PT do Rio Grande do Sul, registra a participação de membros do Ministério da Fazenda em audiência na Câmara para debater o cenário econômico do país. Segundo o deputado, foram apresentadas na reunião medidas para estimular o crescimento, ampliar o emprego e conter a inflação.
10: Bomgás também defende ações do governo para enfrentar os efeitos de crises internacionais sobre a economia brasileira. O parlamentar cita avanços na reforma tributária e a ampliação da faixa de isenção do imposto de renda como medida voltada à redução da carga tributária.
11: José Nelto, do União de Goiás, cobra a abertura de uma CPMI para apurar possíveis irregularidades envolvendo o Banco Master. O deputado afirma que a comissão é necessária para identificar responsabilidades e dar resposta à população sobre os prejuízos causados.
10: José Nelto reclama de demora na instalação da CPMI e afirma que a apuração deve alcançar eventuais agentes públicos e privados implicados nas operações financeiras. Ele sustenta que a falta de investigação aumenta a desconfiança da sociedade sobre o caso.
11: Sargento Faur, do PL do Paraná, defende a atuação de integrantes da Operação Lava Jato em processos conduzidos no Estado. O deputado contesta críticas feitas por setores da esquerda, afirmando que a Força-Tarefa teve papel relevante no enfrentamento à corrupção no país.
10: Sargento Faur diz que decisões judiciais posteriores contrárias à Lava Jato não apagam a relevância da operação. Na avaliação dele, a oposição deve rebater tentativas de desqualificar as investigações e seus desdobramentos políticos.
14: Agricultura.
11: Sérgio Turra, do PP, defende a aprovação do projeto que prevê mecanismos de securitização e renegociação das dívidas aos produtores rurais. Segundo ele, a medida é necessária para auxiliar agricultores afetados por estiagens e enchentes no Rio Grande do Sul.
10: O parlamentar rebate críticas de que a proposta representaria um desfalque nas contas públicas. De acordo com Sérgio Turra, o projeto cria condições para que os produtores reorganizem suas finanças e mantenham a atividade agropecuária sem prever o perdão das dívidas.
11: Delegado Caveira, do PL, denuncia que o ICMBio tem entrado em fazendas e confiscado gado de produtores no Pará. Ele acusa os governos federal e estadual de apoiarem abusos contra agricultores e alega que os produtores afetados já estão há mais de 50 anos na região.
10: Delegado Caveira cobra ação imediata do Ministério Público contra apreensões em Altamira e pede que o governo do Pará seja investigado por corrupção. Segundo sua análise, a administração estadual tem sido palco de clientelismo para garantir a perpetuação de determinadas famílias no poder.
14: Meio Ambiente.
11: Inácio Arruda, do PCdoB, festeja a realização, na data em que se celebra o Dia Internacional do Combate à Desertificação, de um seminário internacional para combater a degradação das terras. Ele sublinha a busca por soluções científicas para o solo do semiárido, especialmente no Ceará.
10: O evento ocorrido na Câmara, segundo Inácio Arruda, reuniu cientistas e a ONU para propor tecnologias que ajudem o pequeno produtor. O deputado esclarece que a meta é usar a pesquisa de órgãos como a Embrapa para salvar a agricultura familiar no Nordeste brasileiro.
14: Turismo.
11: Eduardo Bismarck, do PV do Ceará, comemora a realização em Fortaleza de encontro que está reunindo agentes de turismo de todo o país até o dia 20 de junho. Ele destaca que a programação inclui visita à técnica à Canoa Quebrada, no município de Aracati, para ampliar a divulgação da Rota das Falésias.
10: Eduardo Bismarck também destaca o novo voo da Azul entre Belo Horizonte e Aracati, previsto para operar a partir de outubro. O parlamentar avalia que a ligação aérea deve fortalecer o turismo no litoral leste do Ceará, contribuindo para a geração de negócios na região.
11: E Hildo Rocha, do MDB do Maranhão, pede apoio para projeto de sua autoria que visa incluir a temporada de praias do Rio Tocantins no calendário oficial de eventos nacionais para fomentar o turismo e a economia local durante os meses de junho a setembro.
10: De acordo com Hildo Rocha, a oficialização da temporada vai atrair turistas e facilitar o financiamento de atividades culturais e de lazer. O deputado lista as cidades de Imperatriz, Ribeirãozinho, Ribamar Fiquene, Estreito e Porto Franco como principais polos turísticos maranhenses.
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14: Saúde.
11: A Câmara aprovou proposta que garante atestado para o funcionário acompanhar filhos doentes sem desconto no salário. O repórter Antônio Vital acompanhou a votação.
19: A Câmara dos Deputados aprovou o projeto que permite que pais ou responsáveis por crianças de até 12 anos se afastem do trabalho por até 14 dias por ano, sem desconto no salário, para acompanhar os filhos em caso de doença. O afastamento, porém, deverá ser justificado com atestado médico, que contenha informações como o diagnóstico, o registro do médico no Conselho Regional de Medicina e uma declaração expressa da necessidade de acompanhamento pelos responsáveis. O atestado servirá como justificativa para a ausência no trabalho somente se for demonstrada a incompatibilidade entre o acompanhamento do filho e o exercício da atividade, e se a assistência dos pais for indispensável e não puder ser compensada no emprego. Durante o período de licença, será assegurada a manutenção do emprego e os direitos trabalhistas. O projeto foi apresentado pelo deputado Alencar Santana, do PT de São Paulo, e o texto final foi alterado pela relatora, deputada Denise Pessoa, do PT do Rio Grande do Sul. Ela retirou, por exemplo, a previsão de o INSS arcar com o pagamento dos empregados durante afastamento e limitou em 14 dias por ano o período máximo de afastamento dos pais. O projeto foi criticado pela deputada Adriana Ventura, do Novo de São Paulo, que apontou prejuízo para as pequenas empresas.
20: Isso estimula absenteísmo, é uma agressão, novamente, à negociação direta entre empregadores e empregados. Mas 14 dias, a gente está falando de meio mês, onde libera, pode faltar, leva o filho e não precisa voltar para o trabalho, não é obrigado a compensar, não é obrigado a fazer nada. Então isso é uma vergonha, é um intervencionismo, não dá para ficar jogando tudo nas costas de quem produz.
19: O autor da proposta, o deputado Alencar Santana, disse que o texto final prevê medidas para evitar abusos e fraudes.
21: A deputada Denise aperfeiçoou o texto, garantindo medidas de proteção para evitar que, se porventura uma pessoa queira abusar dessa lei, não possa estar usando desse recurso sem necessidade. A lei visa garantir a proteção e o cuidado à criança e permitir que a responsabilidade que o pai e a mãe têm do cuidado possa ser exercida de maneira plena.
19: O projeto que permite que pais ou responsáveis por crianças de até 12 anos se afastem do trabalho por até 14 dias por ano, sem desconto no salário, para acompanhar os filhos em caso de doença, seguiu para análise do Senado. Da Rádio Câmara de Brasília, Antônio Vital.
14: Desenvolvimento Regional.
10: Marcelo Nilo, do Republicanos da Bahia, classifica como ineficiente a gestão estadual em áreas essenciais como educação, saúde e segurança pública. O congressista alega que o Estado apresenta índices alarmantes de violência, além de infraestrutura precária nas rodovias.
11: Marcelo Nilo acusa o executivo local de descumprir obrigações financeiras com prestadores de serviços e artistas contratados. Ele qualifica a administração do Estado como a pior da história, apontando problemas também nas políticas de geração de emprego e de proteção às mulheres.
10: Rodrigo Hollenberg, do PSB, critica o governo do Distrito Federal, mencionando uma operação policial contra autoridades do primeiro e segundo escalão da gestão atual. Para ele, os episódios reforçam a suspeita de irregularidades na administração.
11: Rodrigo Hollenberg também defende a instalação de uma CPI para investigar o Banco Master e operações envolvendo o Banco BRB. Ele afirma que a apuração dos fatos é necessária para garantir transparência e esclarecer possíveis responsabilidades.
10: Vavá do Avante de Minas Gerais relata preocupações de moradores do Vale do Jequitinhonha sobre a prestação de serviços públicos. O deputado informa que recebeu denúncias relacionadas às condições de estradas vicinais, transporte escolar e limpeza urbana.
11: Vavá cobra atenção dos gestores públicos da região para a aplicação dos recursos municipais e para a qualidade dos serviços oferecidos. Segundo ele, o atendimento às comunidades mais vulneráveis deve ser tratado com responsabilidade e compromisso com o interesse público.
10: Dr. Flávio, do PL do Rio de Janeiro, defende a derrubada do veto presidencial ao projeto que amplia a área reconhecida como semiárido no estado. O deputado argumenta que a proposta beneficiaria produtores rurais fluminenses que enfrentam períodos frequentes de estiagem.
11: De acordo com o Dr. Flávio, o reconhecimento dessa área permite ampliar o acesso a políticas públicas voltadas ao desenvolvimento rural. Para ele, o projeto fortalece a produção agropecuária, gera renda e impulsiona a economia de mais de 20 municípios no interior do Rio de Janeiro.
10: Dr. Frederico, do PL, comemora a aprovação na Comissão de Legislação Participativa de moção de louvor à tratorada de Santa Rita de Caldas, realizada no município do sul de Minas Gerais. Ele assinala que o evento reúne agricultura familiar, tradição religiosa e valorização das comunidades rurais.
11: Dr. Frederico também registra a presença de representantes da cidade de Coronel Xavier Chaves na Câmara. Ele destaca a produção rural, a cachaça mineira e o queijo artesanal, como expressões da cultura e da economia dos municípios da chamada região do Campo das Vertentes de Minas Gerais.
10: Termina agora o Jornal Câmara dos Deputados, produzido pela Rádio Câmara, com trabalhos técnicos de Everson Urani e apresentação de Márcio Aquirissardi e José Carlos Andrade. Uma ótima noite para você.
11: Boa noite, a Voz do Brasil volta amanhã.
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1: Tô aqui contigo por aqui, Alex Bono, até às 11 horas. Agora a gente curte muita música diretão e daqui a pouquinho você no comando. Já pensa numa música e manda pra gente.

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1: Essa moda é apaixonada demais. Eu não queria viver uma história dessa não, viu?

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0: pegou pesado, Henrique Juliano, aqui na Noite da Litoral. Agora 10 horas 40 minutinhos, como sempre, terminando um pouquinho mais cedo, que tá vindo mais uma edição do Você no Comando. Pensa numa música que você quer ouvir, todo mundo ouvir junto com você aqui na maior audiência do Espírito Santo, e manda pra gente que a gente tá ao vivo. É 27-999-86-1050. Então, depois do intervalo, vai, vai! Você no Comando, Litoral!
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2: E aí, é por aqui, Alex Boni, agora.
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4: E aí, já gravou o seu pedido?
2: Hoje eu comecei cedo esse negócio. Quero ver todo mundo pedindo, pelo amor de Deus. Manda aí, 27 99986-1050. Pelo visto, vamos começar romântico. Salve sua maravilhosa Rosimara Ramos.
5: Boa noite, Alex Bono. Bonito.
2: Aí.
5: Se der tempo, você. Eu no comando, por favor. A Thousand Years.
2: Lindo,
5: Cristina Perri.
2: Só Deus.
5: Rosimara Ramos, de Nova Almeida. Azul. Estou aqui coladinho em você, porque na Litoral eu estou legal.
2: Aquele momento romântico só pra começar. Que inspiração, Rosimara.

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1: Uma noite de muito romantismo, agora sim, Deni.
2: Boa noite, meu amigo Alex Bono, como eu estou no comando. Tem como tocar a música de Gustavo Lima, Termina Comigo Antes. Valeu, irmão, fica com Deus, boa audiência.
1: Valeu, meu amigo, na área. São Paulo!

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0: questionado, hein, Gustavinho? Você tá louco. Boa, Denizinho. Vamos pra próxima. Agora mais uma romântica, mas agora é pagodinho.
1: Eu quero ouvir Sorriso Maroto, hein?
0: Nossa!
1: Já que eu tô no comando, Boninho, fazendo um favor.
0: Vamos com Ainda Gosto de Você. Linda essa música.
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0: Sonzeira, hein? Ainda gosto de você, você tá louco. Putz, um pedido chegando aqui, cadê? Deixa eu ver esse negócio aqui. Pior que não vai dar tempo, eu acho. Pô, mas seria do caramba esse pedido aqui. Vamos botar no ar. Bota aí, criancinha.
1: Boa noite, Alex Bono.
0: Fala, meu xará.
1: Quem fala é Alex de Linhares.
0: Alá,
1: eu gostaria de ouvir a Thaís de Alexandre te amar é um erro.
0: Pô, demais, demais. Tem mais pedido. Boa, xará. Então não vai dar mais tempo. Tem que já liberar aqui pro Brack.
2: Boa noite, Alex.
0: Pro Brack.
2: Toca de Paulinho. Paulino. Amor de Primavera.
0: Boa, Marcelinho, uma clássica. Belezinha, beijo pra você também aqui. Rosimar aqui foi atendida. Bem, obrigado pela audiência, viu? Tô indo nessa, amanhã a gente se fala, se Deus quiser. Amanhã, já na quinta-feira, pezinho na sexta-feira. Ô, delícia. Obrigado pela companhia, turma que tá carona também. Pessoal da rodagem, os motoristas de aplicativo. Tá lá e pra cá, né? Vamos com tudo, turma. Vamos ganhar dinheiro, é isso. Com cuidado, muita segurança aí. Obrigado pela carona. Tô indo, amanhã a gente se fala com muito mais aqui na Litoral. E daqui a pouquinho, às 5 horas, daqui a pouquinho, né? 5 da manhã, tem Cleidinha, né, galinho? Grande beijo, até, tchau!

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0: Aô, Sandinha, o que nós vamos fazer com o coração? É, João, vamos ter que dar esse coração nosso de graça mesmo, viu?
1: Valeu, galera!
0: Obrigado, João Bosco e Vinícius.

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0: Gente, hoje dia 18 de junho, tudo bem? Graças a Deus, né? Espero que esteja tudo bem por aí, passando para te desejar um dia abençoado, feliz, produtivo. Ei, meu Deus do céu, vai ser incrível hoje, quinta-feira, amanhã sexta, hein? Ai, meu Deus do céu, não, sem pressa, tá? Vamos curtir essa quinta-feira, nada de queimar largada não, tá, gente? Tem gente que já começa a beber hoje, calma.

tão bom, né? Pra você que tá aí, ó, indo pro seu trabalho ou voltando dele, né? Tem gente que sai agora do trabalho, agora, 6 horas também. Obrigada aí pela carona e pela companhia, viu? Pra começar, tem eles, Leonardo e Eduardo Costa, Laço Aberto. Essa é boa, hein? Bom dia. Eu sou o Cleide Costa Longa.

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0: Outrem! É, só pra lembrar que hoje é quinta, hein? Muito bom, muito bom! Aproveitar e mandar um beijo gostoso aqui pro Genimar de Pitanga, sempre ligado com a gente. Quem mais? Naldo Vargas, quanto tempo!
1: Olá, amigos! Aqui é o Naldo Vargas, da cidade Afonso Cláudio, Espírito Santo, tamo ligado! Scooby-Doo, meu filho! Que legal! E abadabador!
0: Aê, um beijo, meu bem! O Wellington Reis também tá ligado com a gente nessa manhã. Silvio Castro de Veracruz, fala,
2: bom
0: Silvio!
2: Bom dia, Cleidinha! Bom ótima dia. Quinta pra nós! Isso, partiu! Mais um diazinho de trabalho, graças a Deus. Agradecer pelo levantar, pelo respirar. Que seja um dia abençoado a todos.
0: E será, viu?
2: Manda um abraço para todos aí. Bom dia, Cleidinha. Silvio Castro do Veracruz.
0: Valeu,
2: na litoral,
0: bem.
2: Eu tô mais que legal.
0: Beijo. José Aécio, tá ligadinho com a gente também, desejando um dia cheio de paz, ternura, beijos e abraços. José Luciano de Santos Dumont, mandando abraços pra a esposa Adriana, as filhas Juli e Isadora, também pra Vera do Pula Pula. Marcos Gargamel de Jardim Camburi, Cláudio José de Nova Carapina 2, Rebeca, bom dia.
3: Bom dia, Cleidinha. Quinta, uma quinta-feira de muita paz, bênção e saúde para todos nós. Sou a Rebeca Andrade, chocolatina. Beijo para toda a família Cadeira Cativa de AZ, para não esquecer ninguém. Que a galera sumida, hein? Amanhã eu ponho o nome de todo mundo. Beijo, beijo, Cleidinha. Fica
0: valeu, feliz. Beijo, meu amor. Luiz Fernando do Centro de Vitória ligado com a gente. Juvanilson, oi, fala comigo.
4: Ela, no comando, Cleide Costa Longa. Bom dia, Cleidinha. Quintona. Cleidinha, quero mandar um oi para toda sua fé que tá na estrada. O Pai Josué, lá na Fuxa, meu, não perde seu programa. Falo diretamente de Cleide, de Santa Teresa, né? Vamos ali, né, Cleide, correr atrás do leite das crianças, porque no litoral eu tô mais que legal. Partiu que ninguém viu,
0: partiu
4: bora,
0: Cleide. Partiu que ninguém viu, vambora. Vamos lá pra Ibiraçu também falar com ele, Valdemir.
5: Ei, Cleide, bom
0: meu
5: dia.
0: Anjo, bom dia.
5: Quintou, Cleide.
0: Quintou.
5: Que Deus possa estar aí abençoando essa quinta-feira aí. Pra muita gente é fim de semana, né? Mas
0: pra
5: chegamos,
0: pode,
5: né? Mais um fim de semana.
0: Isso.
5: Beijo e abraço aí pro pessoal da Cadeira Cativa, especialmente pra você, Cleide, Sol, pra minha filha Nilva Carolina e pra minha mãe Nilva da Penha, beleza?
0: Beleza.
5: Beijo, literal.
0: Beijo, ótimo dia. Gente, 5h13, hein?

0: Marcinha Brite de Resistência, Tati de Alfredo Chaves, um beijo, meu amor. Beijo gostoso também aqui pro Kiko de Terra Vermelha, que tá sempre ligado com a gente. José Luciano dos Santos Dumont. Donizete de Viçosa. Pro Luiz Fernando no centro de Vitória. Charley Marques em Jacaraípe. Um abraço pra Cleide Nara, minha xará, lá em Rio Baranal, sempre ligadinha com a gente. Obrigada, viu, meu amor? Matheus Marinato e Mimoso do Sul também.
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0: Exatamente, gente. O Cine de Linhares abriu mais de 200 vagas de emprego. Tem para porteiro, pintor de obras, operador de caixa, estoquista e muito mais. Você que ficou interessado, é só procurar a agência entre 8 da manhã e 1 da tarde no Center Norte Conceição, que fica na rua Florentina Vidos, no bairro Conceição. Cine de São Mateus.

José Tozzi, 2616, no bairro Boa Vista. Daqui a pouquinho vou te passar informações sobre o Cine da Serra, o Cine de Vitória. Gente, tem um montão de vagas para hoje, viu? Quem sabe a sua não tá lá. Só esperando você levantar daí, ó, e correr atrás.

0: 5h27, hein, gente? Tudo bem por aí? Tudo, né? Graças a Deus. Deixa eu ver quem tá com a gente aqui nessa manhãzinha, que tem um galerão, né, Luiz? Luiz Amendoim, alô?
1: Bom dia, com muita paz, amor, alegria para todos os meus amigos ligados na Litoral. Estou na Litoral e eu tô legal. Um abraço para o amigo Beto Vincenzo, para o meu amigo Lemaniá, minha amiga Rebeca, meu amigo Alessio, meu amigo Pesão na Itapina, só da Litoral, de 0 a 100, para não esquecer de ninguém. Uma quinta-feira abençoada para todos os meus amigos ligados na Litoral. E vamos que vamos. Só bênçãos para todos nós. De 0 a 100, para não esquecer de ninguém. Uhul, é nóis.
0: Beijo, meu amor. Ótimo dia.
2: Bom dia, Cleidinha. Bom dia, Sol. Bom dia. Bom trabalho, meninas. Uma ótima, maravilhosa quinta-feira. Bom dia para todo o grupo Alegativa, para todos os ouvintes 0 a 100. Não esqueci de ninguém, né, Cleidinha?
0: Isso mesmo.
2: Beijo, Cleidinha, e beijo, Sol.
0: Vamos beijo. Valeu, Vanja. Tudo de bom. Marinete de Itabua Zero tá ligada com a gente. Maria Cristina Mariel de Mata da Serra também. Batista Nicásio, um beijo para você. Tudo de bom, viu, meu bem? Quem mais tá aqui com a gente? Carleilda Alves, bom trabalho para você. Marta Marquezine, de Cachoeira Tapemirim, um beijo, lindeza, bom dia. Wellington, de Jardim Limoeiro, também tá ligado. Joel Flores está sempre com a gente.
3: Bom dia, Cleidinha Costa Longa, nossa rainha do rádio. Bom dia, Sol, amigos da Rádio Toral, Cadeira Cativa. Hoje, 18 de junho, de bem com a vida, ouvindo esses clássicos maravilhosos. Uma programação muito especial, como sempre, na Rádio Litoral. Hoje, 6.0, Joel Flores, um anos em festa.
0: Ah,
3: e
0: é mesmo?
3: Vamos que vamos. Mais uma primavera,
0: beleza,
3: né? Graças a Deus. Acima de tudo, com saúde.
0: Isso.
3: E vamos que vamos, que os boletos estão chegando.
0: Não, não para,
3: um
0: não,
3: grande abraço à família Litoral e muito obrigado pelo carinho de sempre.
0: Ah, seu fofo, parabéns para você, muitos anos de vida, viu? Que bom fazer parte desse dia aí, que seja um dia bem bacana para você, tá? Jéssica tá ligada com a gente, né, Jéssica? Um beijo, Dene de Alzira Ramos também, fala comigo, Dene.
4: Bom dia, ótima quinta-feira, queridinha linda, sozinha linda, que Deus Jesus, que sempre abençoando cada um de vocês e todos da Rádio Litoral, Litoral, Tomás, que legal, um beijo, gato, siga com Deus, uma boa audiência na presença de Deus a cada um de vocês.
0: Arrasou, beijo, meu amor, um beijo.
5: Vamos pra cima, turma, com tudo, hein, vai!

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0: Paulo. Obrigada, viu, meu bem? Dona Olga, de Interlagos. Luciano Alves, em São Roque do Caraã. João Vitor, da Praia dos Padres, em Aracruz. Um beijo também para Ana Paula e Manu, de Laranja da Terra.
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0: Pra Rose, bonita. Rose é lá do Córrego São Pedro, deve estar na panha de café. Joelson, de Linhares. Um beijo pro Paulinho Neguinho, de Guaçuí. Fernanda Alves, de Colatina. Márcio Gleick, governador Lindenberg.
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0: Muito bem, gente. Se liga aí na previsão do tempo. O dia será de sol entre nuvens em todo o Espírito Santo. Há previsão de chuva fraca e passageira em áreas próximas ao litoral, enquanto as regiões mais afetadas da costa devem ter muitas nuvens, mas sem chuva. As temperaturas seguem agradáveis. Na Grande Vitória, os termômetros variam entre 24 e 29 graus.
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0: Com a chegada do inverno, diferentes regiões do Espírito Santo ganham cenários especiais com floradas de cerejeiras. Ai, que delícias!

0: Bom dia, 5h44 agora, gente. Bom dia pra você, viu? Ei, Rosenberg, fala comigo.
1: Cleidinha Costa Longa, minha vozinha de viludo de todas as manhãs. Sol, minha linda, meu raio de luz. Rosenberg de Interlagos, mais conhecido como Carioca, motorista aplicativo. Bora pra cima aqui, papai, que é o tamão. Mais um dia que se inicia, que papai do céu nos abençoe. Não só a mim, como todos ouvindo da litoral. Hoje, madrugando um pouquinho mais cedo, que tem compromisso. Partiu, Cachoeiro. Papai do céu me abençoe na ida e na volta. Deixa um beijinho pra nossa amiguinha Claudinha Leite, do Rimarinho, e seu Casca de Bala, o motoqueiro fantasma. Fui, e na litoral, eu tô legal. Beijo, minhas lindas.
0: Valeu, meu lindo. Um beijo pra você, bom dia. Alô, bom dia.
2: Bom dia, Cleide. Cleide Costa Longa.
0: Josimar.
2: Aqui é o Josimar de Linhares.
0: E aí?
2: Beleza? QRA do NEM. Desejando um abraço a todo mundo aí que tá ouvindo a litoral, todos os motoristas. Tá bom, Cleide?
0: Tá bom, meu bem.
2: Um abração apertado especialmente pro meu gerente, meu amigão, QRA Tetel.
0: Ó, oh, aí.
2: Valeu. Na litoral. Eu tô muito mais que legal.
0: Valeu,
2: chama.
0: Meu bem. Beijo, ótimo dia. Alô.
3: Ei, Cleide, bom dia.
0: Oi,
3: um ótimo dia pra você. Passando pra te desejar um quase ótimo final de semana, né? Que hoje já quintou. Passando pra te falar que eu tô ouvindo o programa aqui todos os dias.
0: Oba, obrigada.
3: Só que às vezes não dá tempo de mandar mensagem, que é muito corrido aqui na padaria. Trabalhando na padaria União. Aqui em Vila Paulista.
0: Tá.
3: E tô te ouvindo todos os dias na minha Alexa aqui, ó. Você fica na Litoral FM.
0: Valeu, meu
3: bem. Quero mandar um abraço pra você, pra Sol, pra todos os funcionários aí da rádio. Dizer que a rádio é muito boa. Tô ouvindo todos os dias. Um abraço pra todos vocês. Beijo.
0: Um abraço, valeu, um beijo. Gente, o que, que você faz de gostoso aí, hein? Aquelas mentiras. Ai, meu Deus do céu, que delícia, gente. Salgadinho. Ixi. Jesus.
4: Bom dia, amiga Cleide.
0: E Matheus.
4: Matheus teve essa ligação essa noite, amiga, né?
0: É,
4: tá ficando aqui ontem. Tá no trabalho, né? Daqui a pouquinho. Setoria no litoral. Quinta-feira, nosso sul.
0: Valeu, meu amor. Um beijo pra você. Antônio Calvi também tá ligado com a gente. Antônio,
5: bom
0: quanto
5: dia,
0: tempo?
5: Cleidinha. Bom dia.
0: Ele
5: sumi,
0: é
5: né, Cleidinha?
0: Nossa, sumiu.
5: Aí,
0: mesmo.
5: Aí, tudo bem, Gerdinha? Estou aqui, aqui no batalhão, graças a Deus. Abençoa a sua vida aí, tá bom, Claudinha? Todos ouvindo a litoral. É que manda muito um abraço para todos os funcionários da prefeitura aí.
0: Tá.
5: Pra minha esposa também, né? Uhum. Quem faz aqui é Antônio Cal, da garagem de Marilândia.
0: Valeu,
5: da prefeitura de Marilândia, tá?
0: Tá bom, meu anjo. Fique com Deus aí, viu? Loilsa Dira, em São Caetano, Rio Novo do Sul. Zéria Seletes de Flechal tá ligada com a gente também. Marcinha Brite de Resistência, beijo, lindeza. Quem mais? Oi, Cleide. Aqui quem fala é Charlie. Tô passando pra informar que tem um caminhão pegando fogo aqui na saída do terminal de Campo Grande. Meu Deus do céu. Terminal sentido shopping. Valeu. Charlon, obrigada, meu amor, pela informação. É, vai dar uma agarradinha hoje, hein? Meu Deus do céu. Obrigada, viu? Deixa eu ver quem...
6: Olá, bom dia, Cleide. Aqui quem fala é Charlon. Bom dia, pessoal. É, passando para informar que tá tendo um caminhão que está pegando fogo ali na saída do terminal de Campo Grande. E nesse momento, agora, às 5h10, ele ainda está em chamas.
0: Tá bom, meu amor. Obrigada, viu? Era 5h10, agora 5h48. Daqui a pouquinho a gente vai ter mais informações aí. Tomara que nada de, Deus me livre e guarde, de ruim tenha acontecido, né? É só perdas e danos materiais mesmo. Gente, essa música é linda, né?

0: Eita, música bonita, né? 24 horas, Léo Magalhães. Muito bom, muito bom. Deixa eu aproveitar aqui e mandar um beijo gostoso pro Paulo.
1: Cleide, bom dia. Sou eu, Paulo César do Rosário, do bairro São Miguel.
0: É o esposo
1: da Rosângela. Passando um bom dia pra você, pra Sol, pra família Cadeira Cativa, de Azeba, pra não esquecer de ninguém.
0: Isso.
1: E mandar um abraço pra Rosângela Bernardoni do Rosário, dizer que eu amo muito ela.
0: Pronto.
1: E ela não tá participando porque o telefone dela deu PT de novo.
0: Ah, mentira!
1: Ela vai mandar olhar hoje. E um bom dia a todos.
0: Valeu, meu. Dá um beijo nela aí por mim, viu? Oh, meu Deus do céu, ninguém merece, né?
2: Oi, Cleidinha, sua linda! Sextou, né? Bom dia a todos os meus amigos da Cadeia Cativa de Madrugada. Aqui quem fala é Vera do Pula Pula, Cacho Mirim. Manda alô pra todos aí, meus familiares, Rebeca, Nina, Cléia, Edneia, Luz, Eliane, Camelo, Dudamel, as meninas do Salão da Itaoca, Toninho Segurança, Janimar, Nandinho, Elis Cortesani, Nilo, Luiz, Miduim, Gabigol, Dorme da Vila, Gil do Itaoca, Leomar de Linhares, Alex, Silvio, irmão da Rosa, José Carlos, Rop, Chacaraí, Suzano Santos, Dumont, Primo Caminhoneiro, Donizete, Nicota, Elias, Sindicato, Pires, Gutenberg, enfim, para todos os motores da rodagem, APP, Saúde e Educação, incluindo também os profissionais da educação. Beijo, litoral!
0: Beijo! José Adão tá ligado com a gente. Ah, tá me vendo, né, José Adão? Um beijo pra você, bom dia. Uai, tô de costa lá, gente. Peraí, vou me colocar de frente. Beijo, bom dia. Volto já, hein?
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0: Na Litoral eu tô legal, bom dia! Excelente manhã pra você, 6:08, tá, gente? Ó, bora lá, ó, soninha do André Carlone, Cleide do céu, acabei de acordar. Ô, oh, meu Deus do céu, mas ainda tô com sono? Nossa, que delícia, hein? Raridade isso acontecer. Aproveita então, mulher, vai dormir mais um bocadinho, né?
1: Bom dia, Cleide, como você fala, se temos que trabalhar, então vamos logo, né, pra que ficar voltando mais 10 minutinhos, então é isso. E hoje eu passei só pra parabenizar Joel Flores, que está aniversariando hoje. Saúde, Joel, que Deus continue te abençoando muito, muito, muito, muito. E fazer uma chamadazinha rápida. Penha do Garridão, que agora, se eu não me engano, é 1º de maio, né?
0: Isso.
1: É, Josi da Marquinha. Xaninha.
0: Povo, né?
1: Não tenho escutado o povo. Cadê esse pessoal? Tá perdendo a hora e não tá mandando mensagem em horário nenhum?
0: Também
1: ou sou
0: sentindo.
1: Eu que tô com os ouvidos sujos? Beijo, Rosimara Ramos de Nova Almeida.
0: Beijo. Olha o jeitinho dela de chamar a atenção do povo. Adorei, linda. Beijo gostoso. Ah, tá. A Rebeca tá parabenizando também o Joel Flores hoje. Val Baiano, ligado com a gente. Alessio, bom dia,
2: família Litoral, Ato Alessio de Platina. Na quinta-feira produtiva, pessoal, aí a todos ligados na Litoral, Luiz Henrique, Rebeca Andrade, velho do Pula Pula. Todos com a melhor do ligadaço na melhor que a Litoral. Então, estamos bem com a vida, estão legal.
0: Um abraço, meu bem.
2: Beijo, tudo bom.
0: Um abraço, meu bem. Ótimo dia. Márcia Mendes também está ligada com a gente. Brumate de Colatina, um beijo para você, Brumate. Tudo de bom, viu? Quem mais tá aqui? Deus e Mar já falou. Adalberto Souza em Jabaeté. Um abraço para você. Beijo também para Valdineia Miranda de Porto Novo. Antônio Gato Branco Charmoso.
3: Bom dia, Cleide. Antônio de Alto Lajo, Gato Branco Charmoso. Bonito, cheiroso e charmoso.
0: Ó, vai.
3: Olha aí o café da manhã. Ovo cozido com cuscuzinho, pimentinha
0: isso,
3: do reino.
0: Arrasou.
3: E um salzinho. Bora que bora.
0: Bora.
3: Um abraço para todos os ouvintes. E pra você, Cris, essa voz de veludo sua que faz nos acordar de manhã cedo e ficar até quase meio-dia ouvindo só coisa boa, maravilhosa que vocês fazem, você e a Solzinha.
0: Obrigada.
3: Um cheiro
0: amor
3: pra vocês. Na Litoral, tô mais que legal.
0: Um cheiro, ótimo dia. Rubinho, motorista de aplicativo, também tá ligado com a gente. Partiu o Corre da Moeda, assim que eu gosto. William Moura, de Vila Batista. Fábio Araújo, de Bela Aurora. Diel, de Vila Velha. Leonardo Aguiar, de Itapuã. Um abraço. É motorista de aplicativo, vim com ele ontem. Vera do Pula Pula, deixa eu ver. Gabriel Santana também tá ligado com a gente. Fala,
4: bom dia,
0: Gabriel.
4: Bom dia, Cleidinha. Bom dia, Sol. Aqui é o Gabriel Santana, o embaixador do Moto Aplicativo. Cleidinha, passando para desejar a todos os ouvintes da Litoral um ótimo dia, um dia abençoado e produtivo. Que as pessoas ruins se afastem da gente e que apareçam só as pessoas boas. Que seja um dia abençoado, maravilhoso, beleza? Um beijo especial para minha esposa Tatiane. Tatiane, te amo, te amo, te amo, beleza? Na Litoral, eu tô legal.
0: Arrasou, meu bem, gostei. Beijo. 6:11, essa música é tão linda. Coração sertanejo, Chitãozinho e Xororó.

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0: Na Litoral, eu tô legal. Bom dia, gente! 6h31, hein? Excelente manhã pra você, viu? Deixa eu ver quem tá com a gente aqui nessa manhãzinha. Lala, de Colatina. Quanto tempo, meu amor? Você tá bem? Cleide do céu, você tá machucando nosso coração, hein? Um abraço, meu bem. Ótimo dia. Marcos Gargamel, em Jardim Camburi, tá ligado com a gente. Alô!
1: Bom dia, flor do dia. Essa viuvinha tá ligadinha na melhor Rádio Litoral. Um bom dia especial pra todo ouvinte. Pra Vanete Batatinha, da Marmitinha, de Carecica Sede. Também padaria Delícia da G. Na Litoral, Tomás, que legal. De Nete Almeida, de Carecica Sede. Beijo.
0: Beijo. Ótimo dia pra você, meu bem. Tudo de bom, viu? Vamos lá pra Paú de Graça Aranha falar com ela, com Marlene. Marlene, tá aqui. Cadê Marlene? Alô?
2: Bom dia, Cleidinha Pastalanga. Aqui é Marlene dos Anjos, Toco de Graçaranha. Um bom dia a todos os ouvintes da Cadeira Cativa. A todos os ouvintes da Litoral. A você, Cleidinha. E todos os locutores da Rádio Litoral. Eu quero a música com Amado Batista, Folha Seca. Para oferecer para todos os ouvintes da Litoral, a Cadeira Cativa. E todos que gostam da música. E beijo, beijo.
0: Estou ligado. Valeu, meu amor. Um beijo especial pra vocês aí, viu?
3: Bom dia, bom dia, bom dia, Cleide. Oi? Passando pra dar aquele alô pra você e pra Solzinha que vai chegar aí às 7 horas. Nós temos essa quinta-feira glorificada, abençoada, com muitas vitórias, melhor do que ontem. E Cleide, faltam 2 dias para o samba de rua, hein? Estou mandando convite aí para a rapaziada. Quem quiser comparecer, sábado, a partir das 16 horas. Beleza?
0: Beleza.
3: Vem pro samba.
0: Valeu.
3: Salve o samba. Agulhando o Marcílio. Você vem? Tamo junto.
0: Beijo, meu amor. Ótimo dia, viu? É, vou ter que dar um pulinho ali num outro lugar. Mas ainda não tem nada certo, né? Deixa eu mandar um beijo pro Hermes de São Torquato, tá ligado com a gente. Gabriel e Chiquinha também. Raiane do Vale Encantado, um beijo. Bom dia pra você. Quem mais? José Mário também tá ligadão. Jorge Matheus, calma. 6h34, tem alguém atrasado aí? Não, né?

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0: essa página.
1: Bom dia, 6h49, excelente manhã pra você que sintoniza Litoral, tá? Ei, Cida, bom dia. Cida, fala comigo.
2: Gente, o microfone tá caindo, quem merece?
1: Ei, Cida. Oi? Gente, travou tudo aqui, ó. Que
3: bom dia, Renê Cleizinha.
1: Ei, Flávia.
3: Vamos,
1: Flávia,
3: que vamos, né? Com mais um dia de trabalho, pintou. E manda um alô pro meu esposo Fernando, minhas filhas, pra dona Vanusa como conta. E tá Litoral, tá legal, hein?
1: Arrasou, meu amor.
3: Uma música pra nós aí, Cleidinho.
1: Deixa comigo, meu bem. Um beijo.
4: Bom dia, Cleidinho. Bom dia. Oi, só. Aqui quem fala é Fred Varejão, de Vitória. Passando pra te dar um alô. Alô pra todos que nos ouvem. E um alô especial falando aqui desse mês da importância de combater a violência ao idoso. Boa. Gente, vamos levar carinho e não violência a quem nos deu a vida. Um abraço, meninos, um abraço pra todo mundo. Bom dia, tamo junto!
1: Tamo junto, meu anjo. Um beijo pra você, bom dia, tá? Tânia Marta de Jabaeté, Dedé Moraes em Aracruz, tá ligado com a gente. Mabi, Cleide, sou de Castelo Branco. Um beijo pra você, obrigada. Beijo pra você também. Guedes Zuber e a turminha lá de Colatina. Nicolas, cadê o Nicolas? Ah, mandou um videozinho aqui, ó, me dando carona. Nossa, que dia lindo! Você tá onde, Nicolas? Meu Deus, o céu azul! Nossa, que coisa linda! Deixa eu ver aqui se eu descubro. Eu lembro que o Nicolas falou que ele... Ah, gente, é aquele nosso ouvinte que ele fica ali viajando, tá sempre nas estradas entre Portugal e Alemanha. Não é isso, Nicolas? Nossa, que videozinho. Obrigada pela carona aí, viu? Vambora! Adoro. Beijo gostoso pra Graciele Reis de Caçaroca também, ligadinha com a gente, desejando um dia abençoado pra todo mundo. São 6h52 agora.
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2: Na Litoral eu tô legal, gente, 7 horas, hein? Bom dia, quinta-feira maravilhosa. Daqui a pouquinho você no comando, já pode pedir a sua música, não esquece não, tá? Fala o seu nominho, pede sua música que esteja na programação da nossa Litoral, músicas mais atuais, tá bom? Não é o TBT, o nome é Você no Comando. Daqui a pouquinho, às 9 horas da matina, 5 ouvintes, tá bom? Então tem que ser rapidinho, hein? 996526580, manda o seu áudio, pede sua música. Eu sou Thelma Rocha, a partir de agora, até o meio-dia, rasgando a taiobinha com você, porque rasgar a taioba é ser feliz, então bora ser feliz. Agradecer ao nosso bom Deus por tudo de bom em nossa vida. Começando a partir de agora, os 45 minutinhos de música.
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3: Felipe Araújo, aqui no Mineirão, de um jeito tanto quanto.

0: Legal, 7h09, você que tá aí grudadinha comigo, minha querida Diana Siqueira, aquele abraço. Olá, Rebequinha, bom dia, bom dia.
1: Bom dia, Caminha, bom dia para toda a família liberal. Sou Rebeca Andrade, a poderosa, a vovó do tempo. Uma quinta-feira de muita paz e bênçãos. Ei, meninas da família, logo mais estaremos aí, se Deus quiser. Beijo, beijo, litoral. Adoro.
0: Valeu, Rebeca. Uma abração para Fernandinha Guimarães, Lucineia Martins, meu querido Guedes, que é motorista de aplicativo, pegando aquela caroninha com Thelminha Rocha. Muito obrigada, viu, Guedes? Beto Jamaica também, que já chegou por aqui, né, Beto, seu lindo?
2: Bom, bom dia, Thelma Rocha. Minha quinta-feira, nossa. Thelma Rocha. Beto Jamaica por cá.
0: Adoro.
2: Vamos começar mais uma quinta-feira abençoada, né? Com fé em Deus e Nossa Senhora.
0: Amém.
2: Vamos botar para acontecer. E hoje é o ouvinte litoral no comando, né?
0: Opa, claro, com certeza. Daqui a pouquinho você geral aqui na nossa programação, meu querido Jefferson também, que já chegou chegando, Jones Torezânia, Jaque, meu querido Deco Pintor, aquele abraço, Beto, que tá lá em Sapucaí, Marilândia, junto com a esposa Elda, aquele abração, obrigada por esse carinho sempre aqui comigo. Deixa eu mandar um alôzão aqui para, deixa eu ver, Gilmazão Souza, que tá lá na Serra, Edmar Rodrigues Gonçalves também, que já chegou, Antônio José de Souza, Fernandinha Alves, bom dia, Thelminha, bora puxar um cafezinho, movimentar esse dia, né? A nossa economia, com certeza. Deixa eu pegar o nominho aqui. Geraldo Mosquen, é isso? Alô, Geraldão! Aquele abraço especial pra você. Flavinho Moreira também, que já tá por aqui. Marcos Gargamel, Sheilinha Lamborghini, bom dia, Thelminha. Hoje estou completando mais um ano de vida. Que Deus continue iluminando os meus passos e que meu novo ciclo seja cheio de muita paz, saúde e muito amor. Oh, que coisa mais linda! Parabéns para você, Sheila. Receba meu abraço. Que Papai do Céu possa te abençoar imensamente, tá bom? Nossa querida ouvinte, Sheila Lamborghini, completando mais um aninho de vida aqui na nossa litoral.
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0: Litoral, eu tô legal. Bom dia, bom dia, meus taiobeiros de plantão, galerinha que tá aí, ó, grudadinha, então, minha rocha, nessa manhãzinha maravilhosa. Agradeço desde já pela sua participação, você que tá completando mais um aninho de vida, como a minha querida Sheila Lamborghini. Parabéns desde já, muitas felicidades, receba meu arroz bem gostosinho, tá, gente? Nessa manhã toda especial e gostosinha pra você. 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Chama dar uma alôzão aqui para Bernadette Losta, lá no bairro Honório Fraga. Grande abraço de luz para você também, meu amor. Ai, gente, vocês são demais. Luiz Amendoim, bom dia, Luiz.
1: Da paz, amor e alegria, que Deus abençoe nosso dia. Uma quinta-feira abençoada para todos meus amigos ligados na Litoral. Tô na Litoral, eu tô legal, é Uber, taxista, loja, farmácia, Colatinha, tô ligado, tchau, cabelo, ponto ao final, saudade Litoral. Um abraço, amigo Beto Penitente, ligado na Litoral, meu amigo Garrincha, minha amiga D lá no Pontal, ligado Litoral. Todo mundo ligado na Litoral. É a roça, é a cidade, é os Ubers, é os taxistas, todos ligados na Litoral.
0: Uhul, valeu, nóis. Luiz. Jones Torezani também, bom dia, bom dia. Fala, Deco!
2: Fala pra rapaziada aí, ó. Ah. Pedreiro geral aí.
0: Geral.
2: Pedro geral, ajudante.
0: Geral, geral.
2: Tudo tô ouvindo aí.
0: Opa.
2: Pra você, pro Tiroguinha.
0: Obrigada,
2: todo mundo curte Litoral aí. Arlindo Consultor, Cabeça de Panela, Picolé, Davis Consultor, todo mundo geral, vamos lá, tá na Litoral, eu tô legal.
0: Valeu, meu querido Deco Pintor, 7 horas 21 minutinhos, minha mãezona maravilhosa, mãe Maria tá lá no bairro Acampamento, tá curtindo também a nossa Litoral, todos os meus familiares, muito obrigada por esse carinho. Gente, bora que a nossa festa continua,
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na Litoral, tô legal, gente, 7 horas 37 minutinhos. 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
3: Na Litoral 741, bom dia.
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0: Que pancada, bebê!
1: Na Litoral, tô legal, 7 horas 47 minutinhos. Deixa eu mandar uma alusão para o Ivan, que está lá no Rio de Janeiro, né? Tá curtindo a nossa Litoral. Lucimar, de São Luís da Barra Seca, aquele abração especial para você. Josineia Menezes também tá por aqui. Ana Lúcia da Silva Santana, meu querido Raul Batista, aquele abraço. Raul, você toma jeito, hein? Fabinho Freitas, Cristiano também já tá por aqui, né, Cristiano?
2: Calminha, tudo bom? Que é o Cristiano na lupa, nós estamos aqui moendo café aqui, minha filha.
1: Moendo café,
2: é isso? Eduardo da Rua, Claudinho, Zé Boneco.
1: Zé Boneco? Nossa,
2: que legal.
1: Galeria do café aí, ó, aquele abração especial pra vocês, hein?
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1: Uma adolescente de 15 anos foi baleada pela mãe dentro da loja da família em um shopping de Cachoeiro de Itapemirim nesta quarta-feira. Segundo a Polícia Militar, a mulher afirmou que o disparo foi acidental. De acordo com o tenente-coronel Nério Filho, a empresária relatou que o tiro aconteceu quando ela retirava a arma da bolsa. O disparo atingiu a perna da adolescente, que foi socorrida e levada ao hospital infantil. Uma estrutura de vidro também foi estilhaçada. A empresária não possui autorização para portar a arma, segundo a PM. A pistola é uma Taurus, foi apreendida e a mulher foi levada para a delegacia. A reportagem tenta mais informações, né, com a Polícia Civil sobre o encaminhamento dado à mulher. O Shopping Cachoeiro informou que não irá se manifestar sobre o caso.
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1: E mais de 160 quilos de maconha foram apreendidos.
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1: 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Isso, pronto, pronto, computador. Foram apreendidos em Linhares, o norte do Espírito Santo, nesta quarta-feira. A apreensão ocorreu após a Polícia Militar abordar um Fiat Mobi. Os tabletes estavam escondidos em sacos de ração e totalizaram 164 quilos de droga. O motorista de 39 anos foi levado para a delegacia. A reportagem procurou aí a Polícia Civil, né, para saber sobre o encaminhamento dado ao homem.
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0: Na Litoral Total, gente, 7 horas e 53 minutinhos. 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

0: certeza.
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10: Na Litoral 758.
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0: dia, bom dia, né? Na Litoral, tô legal, gente. 8:07, minha querida Marina, bom dia, bom dia. A Lucineia Martins também já tá por aqui. Deixa eu colocar o Beto novamente. Fala, Beto!
1: Bom dia, bom dia, bom dia, Thelma Rocha! Quinta-feira, Thelma Rocha! Vou começar mais uma quinta-feira abençoada, né? Com fé em Deus e Nossa Senhora.
0: Amém, meu querido.
1: Vamos botar pra acontecer. E hoje é o ouvinte litoral no comando, né?
0: Daqui a pouquinho.
1: Vamos ver o que, é que esse povo abençoado vai escolher pra cantoria aí, ô Thelminha.
0: É verdade.
1: Manda alô pra nós aí da Construção Civil, minha querida. Lá pro meu sobrinho, o Fábio Freitas.
0: Fabinho.
1: O Carlinho Freitas. Meu cunhado lá, o Zé Maria. O Bobô, que tá lá no Monte Olimpo.
0: Ah, o Bobô.
1: Manda alusão pra ele aí.
0: Ô, Bobô.
1: E toda a turma da Construção Civil aí, beleza, minha
0: querida? Beleza,
1: tamo
0: Beto.
1: Tamo junto, misturado, hein?
0: É isso. Beto Jamaica, os meus meninos e meninas de obra. O Você no Comando já está completo desde cedo, tá, gente? Galerinha, 7 horas da matina, já abri aqui, já tava todos preparadíssimos. Então, obrigada a participação de vocês. Daqui a pouquinho, a tardinha também tem ele, com o Tiroga, né? E no sábado comigo também, às 9 horas da matina. Tá bom, gente? Então, ou Você no Comando já está completo aqui. Gilmazão Gonçalves de Aracruz, aquele abraço, meu querido. Marcos Gargamel também já está por aqui. Thelminha, hoje, 18 de junho, é dia do químico. Ó, você que trabalha com química, você que é um químico, parabéns pra vocês aí, tá bom? Deixa eu ver aqui, Valdete de Bortoli também já tá por aqui. Maria Aparecida do Fioravante Marina, aquele abração. Lucimar de São Luís da Barra Seca também já tá por aqui, aquele abraço. Josineia Menezes, um abração, tá no bairro Honório Fraga, tá curtindo a nossa litoral. Ana Lúcia da Silva Santana, bom dia, Thelminha, bom dia. Marlene Stocco tá lá em Graça-Aranha. Wanderson Luiz Brunelli, fala comigo,
2: bom
0: meu
2: dia,
0: bem.
2: Bom dia, Thelminha, que nosso dia seja abençoado por Deus aqui. Antigamente, quando tinha a Copa do Mundo, eu e meus colegas pegavam jogo de botão de seleções, faziam campeonato, jogavam, era só alegria.
0: Muito obrigado, eu lembro.
2: Tocou Ed Legal, tocou Ed Litoral, essa rádio show, essa rádio de todos os capixabas do Brasil e do mundo.
0: Tá certo. Ô, Rebequinha, fala de então, novo, meu bem.
3: Bom dia de novo. Deixa eu te falar, minha querida. Canta uns parabéns bem porreta, bem alegre, rasgar a taioba pro Chuchu Exu.
0: Chuchu
3: Exu! É o aniversário dele.
0: Opa!
3: Parabéns, Chuchu. Que Deus te abençoe, meu querido.
0: Aô, Chuchu Exu! Meu querido Chuchuzinho! Chuchuzinho mais lindinho! Ai, Chuchu, parabéns pra você. Muitas felicidades. Obrigada por essa parceria sempre com a nossa litoral. Parabéns, parabéns pro nosso querido Chuchu Exu.
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0: Gente, vamos falar daquele jogo de Portugal ontem. Tô conversando com o Cleitinho aqui. Aquele jogo de Portugal ontem foi feio, hein? Vocês me desculpem aí que nós tava esperando falar assim, né? A gente tava esperando um jogo mais, né? Com o Cristiano Ronaldo, mas vocês me desculpem. O jogo foi mais feio do que do Brasil, tá? Eu tô percebendo um trem aí, eu não sei se vocês... Né, a galera, eu não tô aqui desmerecendo nada, não, tá, gente? Tô falando assim que o que eu percebi é que Cristiano Ronaldo quer tudo nos pés dele. O cara não movimentou, o time tava lerdo pra caramba. Os outros lá se eu não me engano, é Congo, não é isso? Cara, os caras jogaram demais da conta. Mereceram ter ganhado aquele jogo ontem contra Portugal, tá? Eu senti... Olha que eu não sou a estudiosa de futebol, não. Eu deixo pra vocês que gostam mais. A gente só assiste pra implicar depois. Mas eu senti um jogo muito truncado, um jogo que parece que eles não estavam jogando, eles não queriam... Não sei, não rendeu, gente. Portugal ontem, vocês me desculpem, jogaram muito pior do que Brasil. Eu vi um Cristiano Ronaldo muito lerdo, um cara que queria tudo nos pés e os outros caras do time não queriam dar nada no pé dele. O povo tá meio cansado de dar tudo nos pés de Cristiano Ronaldo. Acho que tá na hora do cara aposentar pra não ficar feio pro lado dele, né, igual o Neymar. Eu não gostei daquele jogo, não. Fala pra mim, você que entende mais do que eu de futebol. Vocês gostaram do jogo ontem de Portugal, gente? Vocês sentiram um trem, uma vibração? Porque eu não senti nada de vibração de Portugal, não. Achei muito mequetrefe aquele jogo. Eu achei até que o pessoal, os meninos do Congo, deveriam ter ganhado aquele jogo ontem, porque jogaram pra Dedé ontem. Você tá doido. Cristiano Cremonino, você entende tudo de futebol, Cristiano? Fala pra mim. Galerinha de São Roque do Canaã aí, ó. Cleitinho já falou aqui, Thelminha. E a gente tava falando da seleção da Argentina, né? A diferença, Messi com Cristiano Ronaldo tem mais ou menos a mesma idade ali. Ah, porque Cristiano já tá... Não tá velho não, tá, gente? O menino tá bem fisicamente, mas a gente percebe que ele já tá mais cansado, né? E naquela coisa também, né? Ele é muito paparicado, já tá na hora de se aposentar, viver a vida dele, ter muito dinheiro, né? Já tá bom. É muito paparicado esse menino. E aí, mas Messi é Messi. Você vê que o cara tá mesmo patamar ali de Cristiano Ronaldo com relação à idade. Acho que são dois anos ou três anos abaixo de Cristiano Ronaldo ali, se eu não me engano. Mas o cara vai buscar a bola, ele busca. Os caras do time dele jogam pra ele joga pro time. É um trem diferente. É um trem. Só se eu tiver errado. Se eu tiver errado, vocês me corrijam aí, pelo amor de Deus. Cleitinho tá falando, até a minha seleção da Argentina joga pra facilitar a vida de Messi e Messi joga pra facilitar a vida da Argentina. Ali a gente vê que é um troca-troca, né? Não é outros times aí que um chuta a bola, tira uma foto pra postar no, né, no Instagram. Tem time aí que é assim, só vive de foto pro Instagram. Ai, gente, vamos jogar mais bola, pelo amor de Deus. Thelminha, eu não vi o jogo ontem, não, Thelminha. Mas, Cristiano, você não vai pras redes sociais, não? Você tem que ir pras redes sociais. Você colocou no Google ali, ó, jogo resumo de Portugal. Pronto, você tem um resumo inteiro. Às vezes a gente não precisa ficar nem 90 segundos, 90 minutos lá assistindo. Eu sou uma pessoa que eu sou assim, eu não fico 90 minutos, não. Eu pego um resumão aí, pronto, lasco o resumão. Mas o pouquinho que eu vi ontem, gente, não foi lá essas coisas, não, hein? Zira, bom dia, com mais alegria pra você também, minha querida. Obrigada pelo carinho. Sei lá, sua linda. Bom dia, Thelminha. Tô aqui trabalhando, ligadinha na Rádio Litoral. E que delícia. Isso aí é o quê? É cocada? Isso é cocada que você tá fazendo aí, sei lá. Um abraço especial pra você, meu amor. Obrigada por esse carinho sempre aqui comigo, não é isso? Peraí que o perturbado vem. Ó, esse é perturbado, ó.
1: Quinta-feira abençoada, Thelminha! Manda alô pra nós, né?
0: Eu mando!
1: Fábio Freitas, Mandu! Manda alô também pro nosso carpinteiro aqui, o Samuel!
0: Samuel!
1: Pro meu tio Beto Vascaíno, pra Marcela!
0: É, flamenguista!
1: Pro Diego, pra minha esposa, pro meu compadre André, com o Mário Giovano, pro meu irmão Carlos Freitas! E Thelminha! Canta um Raul pra mim aí, Thelminha. Completando mais um aninho de vida
0: Mentira!
1: Hoje.
0: Mentira!
1: 25 aninhos.
0: Que?

0: cedo, né, Fabinho? Parabéns, parabéns, parabéns. Receba meu arroxo bem apertadinho. Todos nós aqui da Rádio Litoral. Obrigado por essa parceria, por essa alegria logo cedo, meu querido Fábio Freitas. Parabéns pra você, meu querido. Oh, coisa boa, né? Saber dos nossos ouvintes assim, ó. Já recebi a Sheilinha Lamborghini, agora meu querido Fabinho Freitas. Vocês são maravilhosos. Gente, 8 horas 21 minutinhos, bora ali pra Cipolate. 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

0: Litoral Tô Legal, gente, 8 horas 34 minutinhos, você que tá aí grudadinho, então Minha Rocha, não esquece, próximo sábado tem Aldeias, tá? A partir das 9 horas da noite tem Renato Brasileiro, Christian Anderson e a quadrilha por conta dos alunos da professora Mara. Não é porque tem aí, né, os jogos acontecendo que a gente vai esquecer da nossa quadrilha maravilhosa nas escolas, tem muitas escolas, comunidades... Estão acontecendo a festa junina, tem que acontecer, independente da Copa, tá, gente? Porque é maravilhoso. E eu amo, tá? Um pé de moleque. Ai, gente, o que vocês gostam de uma quadrilha ali? É, quando vocês vão pra uma quadrilha, o que vocês gostam de comer? Quando a gente fala em comida, né? Eu amo pé de moleque, eu amo canjica, arroz doce, gente. Ai, que delícia. Canjica, ai, canjica é tudo de bom. Meu Deus do céu, eu amo canjica, gente, bem quentinha. Ai, com uma canelinha por cima ali. Ai, é bom demais, um queijinho assim. É, quadrilha é tudo de bom. Uma paçoquinha, né? Pra levantar a moral. É, eu amo quadrilha, eu amo. Um abraço especial pra você que tá montando a sua quadrilha aí. Manda pra gente aqui, tá bom? O que, que vai acontecer na sua comunidade, na sua escola. Então, um abração especial. Então, temos essa quadrilha da professora Mara que vai acontecer lá no Aldeias. Pra você faturar. Par de ingressos, mais um combo de cerveja, só mandar a palavrinha Aldeias. Não temos mais a palavra promoção, tá, gente? Atenção, atenção, a gente retornou, porque ficou mais fácil para vocês, né, que ouvinte aqui da nossa litoral. Manda o seu nome completo, bairro, o seu telefone, a palavrinha Aldeias. Tá valendo aqui um par de ingressos, mais um combo de cerveja para você. Então, ó, eu, como eu disse, né, eu tô aqui para ajudar... É, não tô aqui pra atrapalhar, tô aqui pra implicar com relação ao futebol, então. Ai, meu Deus, o Cristiano Cremonini falou até meu, não assisti os jogos ontem, mas eu só sei, né, que... Só sei que o meu Vascão não tá perdendo, não. Ô, dó, gente, tadinho. Tá quietinho o VAR, tá quietinho o Flamengo, tá quietinho todos os outros jogos também, Cristiano. Vem cá, Cristiano, nossos times não estão perdendo, não. Vem cá, me dá um abraço aqui. Ô, meu Deus, dá até dó. Aqui, ó, vamos aqui. O Gleanderson mandou um áudio. Falando essa questão do Messi, eu não entendo muita coisa, não, eu só sei que eu jogo lá, eu vi que o Messi foi lá, buscou a bola e tal, né, e o Cristiano Ronaldo ficou lá e quietinho lá. Ele explicou aqui, Thelminha, existe aí, né, uma divergência entre Cristiano, a gente não pode comparar Cristiano Ronaldo com o Messi. Aí ele explicou por quê. Ele falou aqui com relação ao Messi. O que, que é o Messi? Fala pra mim o Messi.
1: O Messi é um cara articulador, é um jogador em que se ele tiver mal, a gente não vai bem, porque passa tudo por ele. E Cristiano Ronaldo, ele é um cara que tá no final da linha.
0: Tá no final da linha, então não vem. Ele não vem buscar, né?
1: Se a bola,
0: né,
1: não chega pra pessoa que finaliza, a gente... ele não consegue fazer gol. Então, ele é um cara que... Ele não é um buscador de jogo.
0: Então, ele
1: é um
0: finalizador. Vai, né? Ah, entendi.
1: Então,
0: entendi.
1: Qualquer oportunidade que ele tiver, ele faz vai gol. Fazer gol.
0: Faz gol.
1: Agora, o Messi, se marcar bem o Messi, acaba a Argentina.
0: Acabou a Argentina.
1: Porque não tem esse articulador como o Messi.
0: Entendi.
1: Então,
0: entendi.
1: Assim, o que falta pro Brasil é um pouco de um cara articulador, um cara... Que faz gol. Como o Cristiano Ronaldo.
0: Sim.
1: E a raça do Congo. Se a gente tivesse pelo menos a raça do Congo e a qualidade que a gente tem no time hoje, não tinha pra ninguém, não. Essa
0: então,
1: Copa era nossa.
0: Aí, ó, a gente tem que ter uma mistura do Messi, né, que é um articulador, o Messi que vai ali, busca e tal. Se travar o Messi, acabou a Argentina. Ó, eu tô aprendendo com vocês, tá, gente? Eu tô aprendendo com vocês. Se a gente tivesse um Cristiano Ronaldo, ele fica lá, ele não vem buscar, né? Agora, se meter a bola nos pés do Cristiano Ronaldo, é gol. Aí, ó. E o Congo ontem, pauleira. Os caras foram pra cima, leões. Então, a gente tá precisando de leões, a gente tá precisando de um Messi articulador e nós estamos precisando daquele atacante que faz gol igual o Cristiano Ronaldo. Aí, ó, Glenderson, em poucas palavras, falou tudo, cara, entende? Eu vou... E é por isso que eu preciso de vocês, né, gente? Eu preciso de gente que entenda pra fazer esse trem acontecer junto comigo aqui, tá bom? Adilson Aparecido, aquele abraço, cheguei, Brasil! Rita Stanice, aquele abraço especial pra você também, bairro São Pedro. José Mendes, aquele abraço pra você, tem problema não, meu amor? Um beijo no seu coraçãozinho, obrigada pelo seu carinho. Ceilinha falou, Thelminha, não é cocada, é pizza. Ah, entendi. Ah, tá bom, tá bom. Ai, Fabrício Pereira, aquele abração. Como é que é? Brasil tá precisando de tudo? Ai, meu Deus do céu, gente. Brasil tá precisando de tudo, Fabrício. É, gente, vocês são demais,
2: hein? 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Ai, ai, ai.

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0: Na Litoral, eu tô legal, 8 horas e 55 minutinhos. Daqui a pouquinho teremos aí o Você no Comando, já tá completinho, tá, gente? Já, já, tá? 8h56 agora. Deixa eu mandar uma alusão pro Adilson, para a Fernandinha Alves, agora que entrou em Fefe. Beijo especial pra você, meu amor. A Laíde Silvestre, ela lavando a quadra, né, Laídes? Também estou de botinha. Cuidado aí, tá, Lalazinha? Beijo especial pra você, bom trabalho, meu amor. Tio Lúcio, bom dia, Thelminha. Thelminha, temos bons jogadores, né, na Copa do Mundo, que sabe finalizar, falta ser treinados, né, desse jeito. A meu ver, todo sabe o que tem que fazer, entendeu? Todo sabe, precisa ter mais um trem ali, dar um cutuco, dá uma cutucada desses meninos, gente, pelo amor de Deus. Mas todo mundo fala, ah, bom era a época de Ronaldinho Gaúcho, bom era a época de Romário, né, de Rivaldo, de não sei o que lá. Mas, gente, todos são muito bons. A gente só precisa entender o que, que é que tá acontecendo. O que, que eles estão se quebrando tanto, né? O que, que é que tá faltando ali. Porque precisam vestir mais a camisa. Mas todo mundo veste, é aquela coisa. Mas é um trem que parece que tá agarrado, que não dá pra entender. Eu não sei se são as redes sociais, que tudo é postado, tudo tem que postar, tudo tem que não sei o que lá, tudo tem que fazer isso, tem que fazer aquilo. E não sei se é isso que tá agarrado esses meninos, porque, gente, o Vinícius Júnior, o Vinícius joga pra caramba, e todos eles jogam demais. São meninos que jogam demais da conta. A gente tá falando só do Messi. Só o Messi que joga? É o Messi que tem que levar todo o time? Só o Cristiano Ronaldo que joga? É ele que tem que levar todo o time? Não, todos os outros jogam também. Mas é umas coisas aí que não dá pra entender ainda, né? O que que é? Ai, gente, me ajuda aí, vocês que entendem mais do que eu. Edivaldo Souza, aquele abração especial pra você. Duílio, Duílio. Bom dia, Duílio.
1: Alô, Thelminha. Bom dia, bom dia, bom dia. Tem bom dia pra mim?
0: Tem bom dia pra você.
1: Um abraço pro meu amigo Tetinha.
0: Ô, Tetinha.
1: Pedreiro lá da Peroba.
0: Ah! Tadinho.
1: Eu costumo brincar com ele.
0: O quê?
1: Você quer refrigerante? Não. Você quer uma marmita de amor? Não.
0: Que isso,
1: você Tadinho. Quer um pão com salame? Não. E você quer uma cachaça? Me dê, papai.
0: Ah, Tetinho, agora de uma cachaçinha.
1: Bom dia.
0: É, gente, sei não, hein? Renato Marcelo, aquele abraço especial pra você. Ô, Marco. Marco Antônio, fala pra mim, o que tá faltando, Marco Antônio, hein?
2: Mas aí, A Espanha, poderosa Espanha.
0: Ah, é, então, Marco Antônio abriu um trem aqui, a Espanha. Todo mundo fala, poderosa Espanha, maravilhosa. Deu empate ali, hein? Quase deu zebra pra Espanha. Portugal. Ah, Portugal é maravilhoso. Quase deu zebra lá, hein? Os meninos lá do Congo, lá quase congaram Portugal. E todo mundo só fala mal do Brasil. É, não é, Marco Antônio?
2: Espanha.
0: Empatou. Empatou a Espanha, gente.
2: Ninguém falou nada.
0: Ninguém
2: jogou. Aquele timezinho feio lá, ninguém falou nada.
0: Foi feio quem tem
2: aí,
0: com a Espanha.
2: Portugal
0: lá.
2: Empatou com o Congo.
0: Com o Congo.
2: Portugal, a bichona também.
0: Bichona. Ih,
2: favorita.
0: Não jogou nada,
2: empatou
0: não,
2: com
0: hein?
2: Congo. Ninguém fala nada também.
0: Não só fala
2: agora
0: do Brasil.
2: Vai o Brasil fazer um trem desse aí. Eles vão querer ir lá matar os jogadores lá.
0: Mas só fala do Brasil. Todo mundo fica quietinho. Espanha jogou nada não, tá, gente? Toda Espanha, lá, lá. Cadê a Itália? Não tem Itália. Cadê? Inglaterra. Só fala mal do nosso Brasil. Zira aí. A Zira só fala... Zira tá torcendo pela França, ô meu Deus. Laurita, um abraço especial pra você, meu amor. Obrigada pelo café. Pera aí, tá, Laurita, que eu vou falar. Cadê Marcelinha?
3: Thelminha, bom dia. Manda um rá-rá, ru-ru aí, uns parabéns pro Fábio Freitas, ele tá fazendo aniversário, quase matou do coração.
0: Fabinha.
3: Quando abriu o áudio dele.
0: Eu sei
3: Jesus,
0: disso.
3: Cheguei gelado.
0: Eu sei disso, eu sei.
3: Feliz aniversário, Fábio. Muito obrigado, tá, pela sua preferência. Que Deus te abençoe, te ilumine, te dê muitos, muitos anos de vida, muita saúde na sua vida.
0: E que ele continue com essa energia, né, Marcelinha, que é peculiar. Só o Fabinho Freitas que tem essa energia maravilhosa. Né, Fabinho? Você é diferente, cara. Você é diferente. Gente, eu vou ali pro intervalinho comercial. 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
3: Na Litoral eu tô legal desde cedinho, galera. Já pediu a música. Muito obrigada pelo carinho, pelos pedidos incríveis hoje, tá bom? 95, bora lá começar com ela. Oi, Rebeca.
4: Caminha, estou no comando? Vamos curtir o pagodinho do Sorriso Maroto. O que você tiver aí. Sou a Rebeca Andrade, a poderosa, a vovó do teu. Vamos de Sorriso Maroto hoje. Beijo, beijo, Litoral. Adoro.
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0: fala, Diana.
1: Eu queria ouvir Zé Felipe e Ana Castelo. E dizer que na litoral eu estou legal. Bom dia, pessoal!
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0: Bom dia, Thelminha.
1: Bom dia, Jefferson.
0: Tô no comando, que vai virar uma música aí com o grupo Menos é Mais. E dedicar aí, claro, né, a galerinha aí da Farmácia Vida Ativa de Marilândia, Thelminha. Especialmente aí para a Ana, o Maica aí, a Massa. E na Litoral, eu tô legal.
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0: aqui na Litoral Tô Legal, 9 horas 17 minutinhos. E você, meu querido Deco Pintor, vem pra cá, Deco.
1: Bom dia, Thalminha. Bora rasgar a taioba aí.
0: Bora.
1: Já que eu tô no comando, manda pra nós aí. Uma dos travessos aí da antiga aí pra nós. Vamos que vamos. Na Litoral, Tô Legal.
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0: Bom dia, Tamir. Aqui é a Jaqueline Barra e Tom Senna. Já que eu sou no comando, queria pedir a música do Gustavo Lima, Diz Pra Mim. Na Litoral, tô mais que legal.
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0: Dizem já que arrebenta, hein? Nossa senhora, os travessos, Grupo Menos é Mais, Zé Felipe, Ana Castela, Sorriso Maroto. Daqui a pouquinho com ele, meu querido Tiroguinha. Tem muito mais você no Comando Geral a partir das 18 horas da tarde. Mas tem que pedir antes, tá, gente? Pede antes aí pra gente poder encaixar aqui na nossa programação.
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0: 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E ó, 9 horas 26 minutinhos. Você que tá aí grudadinha em Thelminha Rocha, quero fazer um convite todo especial. Nesse finalzão de semana, a gente já tá cantando parabéns para ele desde cedo, né? Muitos ouvintes que gostam do nosso querido Chuchu é Show já estão mandando aquele recado de feliz aniversário e ele tá lá me ouvindo, né? Aqui a gente rasga a taioba de Chuchu é Show. É um grande parceiro que nós temos aqui na Rádio Litoral há tanto tempo e é um carinho muito grande. Nossa, para mim, então, que ó, já conheço Chuchu há tantos anos, Nossa Senhora da Penha, retornar para Colatina e ter esse parceiro junto com a gente aqui na Rádio Litoral é um prazeraço. O cara canta de tudo e nos encanta. 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Vai ser lindo, Chuchu. Receba meu arroxo, querido.
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0: Litoral, eu tô legal, 9 horas 37 minutinhos, minha querida Laurita. Já tô chegando aí, hein, Laurita?
1: Bom dia especial, bolinho de fubá, café
0: bolo
1: da manhã.
0: Bolo de fubá? Aceita? Ah, eu aceito. Eu quero. Já tô
1: Quer
0: chegando.
1: Tomar aquele cafezinho gostoso só aqui em Vaz Alegre, com bolinho de fubá, saiu na hora.
0: Já tô chegando aí.
1: Litoral, estou legal. Bom dia, Thelminha. Deus abençoe o seu dia, o nosso dia.
0: Obrigada, Laurita. Não, mandou uma fotinha aqui de um cafezinho com bolinho de fubá. Faz isso não. Aí é malvadeza comigo. Marley também já mandou a foto de uma xícara cheia de café. Ô, maldade, gente. Vocês sabem que eu amo café, né? É, gente, se tiver café na roça aí, vocês falam pra mim, tá? Eu compro cafezinho de vocês, eu gosto de café na roça. Vocês que estão aí na Espanha do café, vocês que torram esse café aí, separa um pouquinho pra mim, porque eu gosto de café com força, tá, gente? Aparecida Matede, aquele abraço, meu amor. Renato Marcelo Giles também já tá por aqui. Edivaldo Souza Pontes, aquele abração. Fernandinha Alves chegou aqui. Bruno Pereira, Thelminha Bonde. Agora vai ser a hora da participação dos meninos atarracados, meninos e meninas que gostam de falar do Brasil, tá? Que vocês são os técnicos, né? Nós somos, né, gente? A gente tá ali na visão de frente, independente que eles são de comissão técnica, entendem, mas a gente entende de futebol também. Então a galerinha vai falar o que seria bom para o Brasil. O Bruno Pereira. Bom dia, Thelminha. Thelminha, o problema da seleção brasileira está na administração. Muita corrupção envolvida, Thelminha. Aquele abraço, hein? Bruno falou aí, ó. Leãozão, Leãozinho, fala comigo, Leão.
2: Bom dia, Thelminha Rocha, Leão Férez. Estamos aqui trabalhando na Litoral. Por quê? Porque na Litoral nós estamos muito mais que legal.
0: E aí?
2: Pois é, Thelminha, em relação à nossa seleção brasileira, a gente torce que nós somos brasileiros e gostamos de futebol. Só que os jogadores têm que melhorar mais.
0: Tem que melhorar.
2: Entendeu? Na época de Romário, Cafu, Dunga, Ronaldinho Gaúcho, Ronaldo Fenômeno.
0: E aí?
2: A gente jogava bola.
0: Jogava bola, né?
2: Entrava por amor à camisa, botava a mão no peito e cantava o hino nacional.
0: Não entendi.
2: Hoje em dia, dificilmente. Quando um jogador cantar o hino nacional?
0: Não sabe cantar.
2: Não consegue, não sabe cantar o hino nacional. Então, mas vamos acreditar. Vamos acreditar. Bora pra cima deles, Brasil.
0: Bora pra cima deles, Brasil. É, Leozão, aquele é pra... Obrigada, tá, meu amor? Ó, o Pedro. O Pedro tá chateado, hein, Lobo Mal?
3: Ô, Thelminha Rocha, tá até voltando... O que tá acontecendo no Brasil?
0: O quê?
3: Tá acontecendo que o pessoal só quer dinheiro. Só quer dinheiro e fama.
0: É fama.
3: Ele não quer trabalhar. Ele não quer jogar bola. Ele não quer fazer esforço, não.
0: Ah, entendi.
3: Beleza? É isso aí que eu tô fazendo.
0: Entendi, Lobo Mal.
3: Não querem correr atrás, não. Eles querem receber de mão beijada. Que sabe se vocês ganharem, ganham. Se não ganharem,
0: do mesmo jeito.
3: É rio de dinheiro.
0: É, nossa.
3: Não é igual bonito. Você, igual eu, que tem que lutar o dia todo, hein, não.
0: É muito dinheiro, né, gente?
3: Isso aí que é o mal dos jogadores brasileiros.
0: Será que se a gente desse um salário mínimo pra esse povo, será que eles vão jogar bola, hein, gente? É igual político, né? Dá um salário pra um político aí. Um vereador. Vamos colocar um vereador.

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0: Londrina, litoral, eu tô legal, gente. 9:50. Bora amanhã? 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

0: Barulho Zeca Pagodinho!
1: E na Litoral Tô Legal, 10 horas, você que tá aí grudadinho em Thelminha Rocha nessa manhãzinha maravilhosa, né? Agradeço desde já pela participação de cada um de vocês. Deixa eu colocar a trilhinha, essa! Pronto! Minha querida Verinha Lúcia já deixou recadinhos aqui. Bom dia, Thelminha. Vera aqui do Pôr do Sol. Obrigada, Vera. Você, Rose. Oi, Rose.
2: Estou passando aqui para desejar um aniversário, né, pro Chuchu, que sou muito
1: Chuchu
2: fã dele.
1: Chuchu é show, aniversário.
2: Que Deus abençoe a vida dele, que ilumine o caminho dele. E parabéns para ele.
1: Tá certo, então, Rô, pode deixar que eu passo o recadinho, tá? Lesiomar, bom dia, bom dia. Ah, deixa eu mandar um alôzão aqui também para Marilete Ferrari. Bom dia, Thelminha, aquele abraço. Ai, meu querido Vec, fala, Vec. Vec vai já dar o um recadinho dele também, ó. Ah.
3: Bom dia, Thelminha.
1: Bom dia,
3: aqui é o Vec.
1: Vec
3: do bairro de Janotelli.
1: Thelminha, fala, potência.
3: Passando aqui para te fazer um convite especial. Sábado, dia 20, vai ter uma quadrilha lá no sítio Pacabá, Thelminha, da família Vec.
1: Eita, nós. Você está convidado. Fala.
3: Sobre a seleção, eu acho que começou errado. Quando começa errado, a tendência é terminar errado. Claro que a gente torce, é brasileiro, né,
1: Thelminha?
3: Técnico que não é brasileiro, tem que ser técnico brasileiro na seleção. Convocações, eu acho que foi muitas convocações equivocadas. Mas vamos torcer, vamos acreditar, né, Thelminha?
1: Vamos torcer.
3: Vamos acreditar.
1: É isso.
3: Que a geração antiga fez o papel dela, a parte dela. Que essa geração aí faça parte dela também. Um abraço, um bom dia a todos os ouvintes da Rádio Litoral.
1: Obrigada, Vex, seu lindo. Tá aí a galera participando com a gente, agradecendo desde já pelo carinho. Gente, 10 horas, um minutinho. Bora lá para o Super Show Supermercados, que tem informação de montão com ele. 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
1: Na Litoral 10 e 7, bom dia.
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0: Cheguei!
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2: Bom dia!
3: Eu tô legal, 10 horas 24 minutinhos. Deixa eu colocar meus ouvintes queridos pra mandar aquele abraço. Minha querida Dora Soares.
4: Olá, Théo, minha rocha, amiga de fé. Bora, arrasar essa taioba.
3: Bora.
4: Tem comigo uma frase que eu sempre levanto e falo. Obrigada, meu Deus, por eu acordar e respirar e saber que ali na frente eu levo um tropeço, mas com o senhor no comando. Tô de pé de novo. Beijo. Tchau, tchau.
3: É isso aí. Quando a gente coloca Deus no começo, ele cuida até o final. Não é, Dora? Um abraço pra você, meu amor. Lesiomar, até o minha manda um alôzão pra galera aqui da gráfica. Obrigada, Lesiomar, pelo carinho de sempre. Meu querido Picolé também, que já tá por aqui. Marcos Gargamel, aquele abraço. Angélica, vou de táxi.
5: Bom dia, bom dia, litoral. Alitorando, hein?
3: Alitorando.
5: Eu deixo um salve muito especial aqui, meu digníssimo. Meu bebezão, meu esposo, Fábio Freitas da Silva.
3: Ai, bebezão.
5: Tá completando mais uma rosa no Jardim da Vida hoje.
3: Coisa
5: Bota
3: boa, né?
5: Bota acima que quintou, né, bebê?
3: Amém, Angélica.
5: Hoje a gente não comemora, não, mas amanhã...
3: É?
5: É farra, pinga e foguete.
3: Que isso, hein?
5: Aproveitar a seleção brasileira em campo.
3: Nossa
5: fazer
3: senhora.
5: Aquela farrinha de boa.
3: Coisa boa, então,
5: só
3: aí.
5: Só no particular, hein? No privado, hein?
3: Ah, é mesmo? É no privado?
5: Gente, bora que bola. Feliz aniversário, bebê. Que o Senhor te abençoe, te proteja com muitos
3: Ai,
5: anos
3: bebê.
5: De vida. Por cá é Angélica, hein? Angélica 3.
3: Tá certo, Angélica, meu amor. Um beijo especial pra você, pro seu maridão, Fabinho, completando mais um aninho de vida hoje. É muito amor, é muito amor. Ailton, Thelminha, eu tô te ouvindo, hein? Que Deus nos abençoe sempre. Ailton, obrigada, galerinha de Mantenópolis aí. Obrigada pelo carinho. Marilete... Ferrari também já tá por aqui. Fabrício Apolinário, né, Fabrício? Um abração especial pra você. Thelminha, dá uns parabéns aí pro Chuchu Eshow. Por mim, Fabrício Apolinário. Toda a família desejamos a ele um feliz aniversário. Meus parabéns, Chuchu. Com certeza, já passei pra ele aqui, hein? Franciele de Souza também, Thelminha. Hoje é aniversário do meu filho, Gabriel, 16 aninhos. Parabéns pra ele, Gabriel. Parabéns, muitas felicidades também. Que Deus possa te abençoar. Dá um abração nele por mim, tá bom, Franciele? Obrigada por esse carinho sempre aqui com todos nós da Rádio Litoral. Thelminha, bom dia, minha linda. Manda um abração pro pessoal aqui, o Anderson e Vanderlei. Amanhã a gente vai estar juntinho lá curtindo o Brasil na Avenida. Thelminha, que coisa boa. Vamos curtir, né? É isso, Anderson. Vanderlei, aquele abraço pra você. Mazilda também já tá por aqui. Deixa eu ver aqui, Júnior. Ah, não, é o Júlio César Ladislau. Bom dia, Thelminha, Julinho de Maria das Graças. Meu placar amanhã é Brasil 3-0. Tô contigo, hein, Júlio? José Mendes, fala, Zé, fala, Zé.
6: Thelminha, em relação à seleção, o que acontece? Enquanto tiver essa cúpula na CBF, que só contrata quem eles querem, coloca na seleção pra jogar quem eles querem, e é coisa de empresário.
3: Um empresário, né?
6: Eu te falo com você, o Jorge Jesus seria um bom treinador, mas por que ele não quis?
3: Por quê?
6: Porque a seleção tem que ser eles que escalam, a CBF que escala a seleção brasileira, o treinador não tem voz ativa, infelizmente é assim.
3: Entendi.
6: Seria um ótimo treinador para a seleção. O Ancelotti já tá, a terceira geração dele já tá rico.
3: Já tá rico,
6: já
3: né?
6: deixou, já falou. E vai querer seleção brasileira campeã?
3: Eu acho que esse técnico nosso aí... Não, acho que ele não é muita cara da seleção brasileira, não. Bom dia, Thelminha, tudo bem? Que tenhamos um dia abençoado, grande abraço. Ângela aqui, Ângela, sua linda. Um beijo especial pra você, Ângela. Obrigada por esse carinho. Cadê o Jefferson? Fala, Jefferson.
7: Bom, o problema, Thelminha, das seleções...
3: É o quê?
7: A maioria de hoje, principalmente do Brasil, o problema tá... Não nos jogadores. O problema está hoje, Thelminha.
3: E o quê?
7: Uma coisa que não tinha no passado, né? A vontade de jogar, garra, tem uns aí, ó. Vou citar só dois aí que tá no banco aí, ó. Hendrick e Rayan. Esses aí tem vontade e a camisa não pesa pra eles, entendeu? Mas hoje, Thelminha, que tá pesando aí...
3: É o quê?
7: É uma pergunta aí que eu queria que os ouvintes, né, que tá escutando aí, respondessem se concordam ou não, né? Cada um deixasse a sua opinião ou sua crítica.
3: O quê?
7: Hoje, patrocínio que tá mandando, Théo.
3: O patrocínio?
7: Hoje é o patrocínio que manda. Patrocínio manda levar jogador, patrocínio manda colocar jogador. Hoje não tem mais aquele aquela assim, ah, eu
3: quero jogar,
7: melhor,
3: mas
7: eu vou pro jogo, não. Hoje quem manda é o patrocínio e acabou.
3: Ixi, Maria, e aí, gente? Aí vocês que estão mandando em campo. Eu não mando em nada.
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0: 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Eu tenho o Aldeias Clube também, que é a casa mais dançante da região, apresentando o 10º Arraiá. 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Por conta dos alunos da professora Mara. Realização Isaías de Bortolo. Eu tenho um par de ingressos, mais um combo de cerveja para esse sabadão. A palavrinha é Aldeias. Seu nome completo, bairro, o seu telefone e a palavrinha Aldeias. É isso, 10h52, deixa eu mandar aqui, meu querido Fábio. O que, que foi, Fabrício?
1: É, mas eles têm que ver que...
0: O quê? Ver o quê?
1: A Espanha empatou. A
0: Espanha empatou.
1: Portugal empatou.
0: Empatou.
1: Mas eles têm que ver que essa seleção aí não tá fazendo vergonha.
0: O Brasil?
1: Em três copas aí, o Brasil tá fazendo vergonha em três copas. Tá ganhando nada. Com essa seleçãozinha que o Brasil tá aí, pode esperar mais umas 8 copas que ainda não ganha nada.
0: É mesmo? Gente, Fabrício é descrente da nossa seleção, hein? Falou que não vai dar gol isso aí, não. Fala, Gorete!
2: Bom dia, Thelminha. Aqui é a Gorete do Bairro São Miguel. Apesar de tudo, né, que tô falando do Brasil... Nós estamos aqui para torcer e estamos, né, lá para jogar.
0: É isso.
2: Eu espero que sexta-feira ele jogue de verdade.
0: Ai, amanhã,
2: porque,
0: né? Porque,
2: Thelminha, se sexta-feira dá muito ruim para nós...
0: Ai, meu Deus.
2: O Haiti, eles acham muito difícil para passar do Haiti, pode desistir da seleção brasileira.
0: É mesmo,
2: mas eu vou torcer.
0: Vai torcer,
2: ainda vou,
0: né,
2: dar um 4-1 para nós.
0: 4-1!
2: Estamos precisando de saldo de gol.
0: Eu também
2: e
0: acho.
2: E é isso aí. E vão pra cima, né? Brasil!
0: Bora. É Brasil,
2: um,
0: né, Gorete? Tinha que ser um 7-1, né, Gorete? Imagina! Ai, meu Deus do céu! Fala, Gilmazão! Diga, meu querido!
3: Bom dia, Litoral! Bom dia a todos! Bom dia, Thelminha! Thelminha, manda um abraço aí pra toda a rapaziada do aeroporto, meu amigo Deco, pintor, menino da melhor qualidade, meu amigo Duílio, motorista do Lavagnoli, enfim, a todos os meus amigos. E depois eu queria que você passasse uma música bacana aí, e lembrando vocês que amanhã é sexta-feira, tá?
0: Amanhã é sexta-feira,
3: sextou,
0: né?
3: Um sextou. Abraço, tchau, obrigado. Chupazinho do aeroporto, marcando presença na sua audiência, Thelminha.
0: Valeu,
3: tchau, obrigado.
0: Gilmar, seu lindo. Edneia Tom também, do bairro Vista Linda, tá aí comigo. Tereza Valandro, bom dia, bom dia. Eusiane Arminda já tá aqui também. Rafael Borel, bom dia. Rafael, deixa eu colocar o Rafael pra falar.
4: E aí, Thelminha?
0: Oi, Rafael.
4: Bom dia.
0: Bom
4: Borel
0: dia.
4: Cá. E aí, Thelminha? Bora. Mandou um alô aí pro nosso aniversariante do dia aí, o Chuchu. E o Niltim Produções.
0: Tá bom, meu amor.
4: Na Litoral, eu tô legal.
0: Valeu, Rafael. E você, Julinho, você tá comendo pastelzinho?
5: Alô, Thelminha, olha aí, pastelzinho, por lanche da tarde.
0: Nossa, que delícia.
5: Bom dia.
0: Bom
5: Vamos
0: dia.
5: Arrasar essa obra e comer um pastelzinho.
0: Bora.
5: Com a Coca-Cola bem geladinha, hein?
0: Mas eu fico só
5: um
0: com
5: abraço,
0: pastel.
5: Tô ligado, Litoral.
0: Valeu, Julinho.
5: Juju.
0: Obrigada, Jujuzinho. Ai, meu Deus, 10h55.
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0: fazer o quê?
1: Na Litoral, eu tô legal, 10 horas 58 minutinhos. 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
12: Na litoral 115. Bom dia.
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0: 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Eu também gosto daquela bagunça gostosinha, tá? Pode fazer barulho que a gente gosta. Wesley Safadão, só no paraquedas. 11 horas 21 minutinhos. Já, já. Vou fazer o sorteio pra você aí. 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E aí, Jefferson, vai cantar parabéns pra alguém?
1: Passando aí pra desejar um feliz aniversário aí com uma grande amiga, hein, Delmi? Ah. Hoje está completando mais um ano de vida. Ana Paula, aí da farmácia Sapucaí,
0: Ana Paula, parabéns, Aninha.
1: Um feliz aniversário aí. Capricha nos parabéns,
0: Ana Paula.
1: E na litoral, eu tô legal.
0: Aninha, sua linda. Parabéns pra você, Ana Paula. Muitas felicidades, Jefferson. Todos nós aqui da Rádio Litoral desejamos tudo de bom pra você, tá bom, meu amor? Parabéns, parabéns, hein? Maria Helena Rodrigues também é da Grande Vitória. Odete. Vai torcer pelo Brasil, Odete?
2: Aninha, bom dia, sua linda. Vamos acreditar no nosso Brasil mais uma vez?
0: É isso, Odete.
2: 2-1 aí, quem sabe, né?
0: 2-1 é interessante, hein?
2: Bom dia, foi uma música bonita aí pra nós, aqui é Odete de Baixo Guandu. Beijos.
0: Beijo, Odete. 2-1 é interessante. Odete, aquele abração pra você, galerinha de Baixo Guandu. Adriano da Silva também, da Morada do Sol, tá aí juntinho comigo. Ana Maria Gomes é do bairro José de Anchieta. Deixa eu ver aqui. Opa, Thelminha, nota binda aqui, ó. Eu estou no bairro Adélia Gilberte. Brasil não precisa de títulos, Thelminha. Brasil precisa de menos corrupção. Ixi, pare. Maria Vitalina, sua linda, bom dia.
3: Minha querida Thelminha, maravilhosa, Maria. Menina linda,
0: Maria
3: maravilhosa.
0: Da pipoca. Você
3: como
0: quer?
3: Que está aí, minha filha? Aqui está tudo bem, solzinho quente, aquele friozinho. Estamos juntos. Manda um abraço para todos os aniversariantes, para Dona Maria, sua mãezinha, todos que estão ligados. Para todos ali do São Roque do Canaã, da Dalva ali do Canaã, que Deus possa proteger a todos. E mando um abraço também para todos os pedreiros que estão ligadinhos, inclusive Aguinaldo e Ronaldo e todos que estão junto. Luiz William, o Richard, que trabalha junto com o papai Ronaldo, que Deus abençoe a todos eles. Um abraço para você, Teminha, e um abraço pro Chuchu Show! É nóis, Thelminha!
0: É nóis,
3: tamo junto!
0: Tamo junto sempre, né? E falando em Chuchu é Show, ó! Fala, Chuchu!
4: Alô, produção! Alô, Thelminha, bom dia!
0: Diga, meu amor!
4: Nossa, só agradecer vocês aí, olha, gente, que felicidade que eu tô. Todo mundo me mandando alô, o que, que é isso? obrigado mesmo. Parabéns pro Niltinho também.
0: É verdade.
4: Niltinho também tá fazendo aniversário, né? Então, parabéns pra ele, parabéns pra mim. E ó, Thelma, eu acho que vai ter taioba na minha feijoada.
0: Opa!
4: Eu vou comprar 50 folhas de taioba e vou colocar lá.
0: Nossa senhora, vai dar certo isso aí.
4: Vai ficar bom, será?
0: Nossa, com certeza.
4: Pois é, bacana. Todo mundo convidado, hein? Domingo lá na Associação da Vale. Vamos lá comer um feijão com taioba comigo.
0: Deixa comigo, meu amor.
4: Bacana.
0: Beijo
4: no coração, fico com Deus.
0: Você também. Tchau, gente. Aí o nosso aniversariante, meu querido Chuchu é Show. Parabéns, Chuchu. Yeah.

0: na Litoral, eu tô legal, chamando a molozão para Ana Maria Gomes Rosa, Marcinha Martins do bairro São Marcos, Fernandinha Alves, aquele abraço, já eu coloco os áudios de vocês, tá? Maria de Lourdes também, meu querido Paulo Sérgio, já chegando, Antônio, meu querido Deco, Mateuzinho Trevisani, aquele abração especial pra você, Edneia Tom, Isabel Vitória. Abração, meu querido Picolé também, que já tá por aqui. Obrigado pelo carinho, né? Maria da Pipoca, Maria Odete, a Odete, Adriano da Silva, Maria Helena, todo mundo já deixando recadinhos desde cedo. Agradeço pelo carinho de cada um de vocês, hein?
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0: Gente, uma tragédia familiar aconteceu em Nova Rosa da Penha, em Cariacica, no último domingo. Uma dona de casa de 70 anos passou mal. O filho dela, de 36 anos, foi tentar socorrer a mãe e também teve um infarto. Infelizmente, os dois não resistiram e morreram com 10 minutos de diferença. Adriana de Oliveira Roriz, de 42 anos, é filha de Maria do Carmo Roriz, né? Irmã de Anderson de Oliveira. Ela contou que a mãe tinha ido à igreja pela manhã, como de costume, voltado para casa, os três almoçaram. Por volta das 2 horas, ela acordou, bebeu água, né? Foi para a varanda. Os filhos ligaram para o serviço de atendimento móvel de urgência e Anderson começou a passar mal, como a senhora também, né? No entanto, durante o socorro, ele foi ficando ofegante e começou a passar mal. A Adriana continuou a massagem cardíaca, o SAMU chegou e os profissionais de saúde começaram a socorrer a mãe e o filho. Apesar dos esforços, Anderson não resistiu. Ele teve um edema agudo do pulmão e infarto também. E 10 minutos depois, os agentes do SAMU informaram que a mãe também havia falecido.
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0: Falar de Copa do Mundo, a primeira rodada da Copa do Mundo 2026, né? Chegou ao fim, gente. O Portal Geno selecionou jogadores para montar os dois times com os melhores. E Miro é o representante da seleção brasileira entre os piores da seleção.
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0: E Vila Velense, Vitória e Espírito Santo começaram a decidir a vaga para a grande final da Copa Espírito Santo 2026. No jogo de ida das semifinais, disputados na noite desta quarta-feira, no estádio Kleber Andrade, em Cariacica, os times empataram em 2-2. Jarles Baiano, duas vezes na cobrança de pênalti, marcou para o Vila. Canário e Thiago Ramos fizeram os gols do Alvinegro.
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0: Litoral, eu tô legal. Ai, quase aqui finalizando, meu querido Paulo Sérgio. Fala, Paulo, vai mandar abraço pra quem, Paulo Sérgio?
1: Paulo Sérgio, Somar, manda um alô pro Barriga lá no Vitale, lá.
0: Tá
1: Barriga
0: bom.
1: E o Cleitão.
0: Cleitão e Barriga do Vitale, meu querido Jader Nunes, obrigada pelo carinho, tá? Marilete, Fernandinha vai cantar parabéns pra Chuchu, é show.
2: Bom dia, Thelminha, sou eu, Fernanda Alves, quero desejar pro meu amigo Chuchu, é show, feliz aniversário, muitos anos de vida, muita saúde, muita paz, muita prosperidade, muito sucesso.

0: Amigo, muito sucesso na sua vida, que Deus te ilumine sempre, sempre, sempre. E você continue essa pessoa maravilhosa que você é. Beijinhos, que duchos, na litoral, tá legal.
1: Valeu, Fefe, aquele abraço, hein? Fala, Mateuzinho.
2: Bom dia, amiga, até amanhã, essa manhã. Mateus, é só quente hoje, amiga, né? Tô trabalhando. Ó, meu, amanhã vai ficar, acho que 3-1 Haiti.
1: Que isso?
2: Aqui, amiga.
1: Mateus.
2: Boa tarde. A situação do Brasil não tá com as coisas,
1: ai,
2: não.
1: Ai,
2: Mateuzinho. Tá falando muito.
1: Oh.
2: Boa tarde.
1: Ah, Mateus, você tá muito negativo com o Brasil, hein, Mateus? Nossa senhora, hein?
3: Bom dia, família litoral.
1: Fala,
3: bom dia, família Rota, o picolé, vamos que vamos.
1: Bora.
3: Agradecer essa quinta-feira abençoada por Deus.
1: Amém.
3: Que Deus está abençoando a vida de cada ouvinte. Todos os Uber, nós da obra aí, pedreiro, pintores. Carpinteiro, armador,
1: nossa, Uber, turma, né?
3: Todos bom. Nós aí que estamos no correio do dia a dia, vamos que vamos.
1: Bora.
3: Todos meus amigos, todos nós aí.
1: Valeu, valeu, meu amor.
4: Manda um alô aí, ó, pro meu amigo Sandrinho aí, ó.
1: Sandrinho.
4: Do Lava Jato, Sandrinho Araújo,
1: tá
4: do
1: bom.
4: Bairro Aparecida.
1: Tá bom, então. Tá bom, Deco. Aquele abração especial para você e bora pro nosso resultado aqui, ó. Saindo ingressos, parampampã, dois pares de ingresso, né? É isso? Um par saindo para aniversário do Chuchu Exô e do Niltinho, tá, gente? Próximo domingo. Um par saindo para Franciele de Souza, é de Colatina Velha, final de telefone 6074. Um par de ingresso saindo para Franciele de Souza, final de telefone 6074, ela é de Colatina Velha. E o outro par de ingresso para o aniversário do Chuchu Exô para Ana Maria Gomes Rosa. Ela é do bairro José de Anchieta, final de telefone 36-16.
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1: Na Litoral Eu Tô Legal, tá isso, é o gente. Que coisa boa. Junto com Ferrugem, assim finaliza a minha participação desta quinta-feira. Tô de volta amanhã. Sexta-feira, dia internacional de rasgar todas as taiobas, não é isso? Às 7 da matina eu tô de volta, tá bom? Eu vou saindo de fininho, mas deixando com muito carinho o meu abraço e meu beijinho, assim, ó. Mas só pra você e até amanhã, se Deus quiser.

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E aquele horário de almoço delicioso, com muita animação, com muita felicidade, com muito alto astral, é com o Bruninho na litoral. E você chama no zap 999-861050, fala como é que tá sendo sua quinta-feira. Pelo menos eu tô achando uma quinta-feira gelada. Tá frio, molecote, tá frio. Você tá achando frio também? Conta pra mim como é que tá aí o seu cantinho nesse exato momento. E aproveita pra concorrer a ingresso pra curtir o Belo. Manda aí a senha. 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Senha, nome completo e onde você mora pro 999-86-1050. Só vem, molecote, porque a sua quinta-feira com o Bruninho tá só começando.

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4: 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E tá gelada? Que cerrou?

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2: Meio-dia 11. E aí, almoçando, molecote? Que almocinho gostoso, hein? O que, que tem de papazinho aí? Conta pra mim no 999-86-1050. E aproveita e manda a senha. 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Vai estar dia 8 de agosto lá no Shopping Vila Velha. Fala do seu almoço aí, Antônio de Alto Laje.
3: Boa tarde, molecote. Olha, carreira molecote. Solo, né? Mas você nunca tá sozinho, não.
2: Eu sei.
3: A gente, todo ouvinte litoral tá com você.
2: Eu sei que você não
3: Antônio
2: me abandona.
3: Antônio de Alto Laje, o gato branco, charmoso e cheiroso. Olha o almoço aí, como estamos na hora do almoço.
2: Deixa eu ver.
3: Um feijãozinho tropeiro, um macarrão parafuso, um arrozinho. E uma carne de porco bem fritinha. Bora.
2: Chique esse almoço seu, Antônio.
3: Olá, litoral. Tô mais que legal. Um abraço a todos.
2: Boa, Antônio de Alto Laje, meu parceiro, meu considerado. Eita, que ele caiu ali agora, velho. Socorre o Antônio de Alto Laje lá, que ele, tu acha que ele caiu no chão depois de falar do almoço. Beijo pra Cristiane dos Santos, lá em Santa Inês, Vila Velha. Rafa Nascimento. A Rafa é de Universal, em Viana. Fernando Nobre, de Jardim Tropical. Valéria Ribeiro, de Santos Dumont. Beijo pra Eliane Rocha, de Maria Ortiz. Flávia Cristina, de Maria Ortiz. Gil Schwarzenegger, lá no Jardim América. Michele Bragança, de Fundão, também tá me ouvindo. Girlando Xavier, de Cariacica, sede. Alessandro Barbosa, de Soteco, em Vila Velha. Quem mais tá me ouvindo? Dudamel.
4: Boa tarde, Bruninho, molecote. Quem fala aqui é Dudamel, diretamente Cachoeirinho. Boa tarde pro Toninho. Vendo pula pula pra Chefe. Matheus Travezani.
2: Já pro Matheus?
4: Pessoal de Colatina, Liari, Grande Vitória. Cachoeirinho. Boa tarde, Dudamel.
2: Você fica mandando.
4: Já pode ou tá sim?
2: Você fica mandando beijo pro Dudamel. Você fica mandando um beijo pro Matheus Trevisani, mas ele nem lembra de você, quer ver? Ô Matheus, manda um áudio aí pra Dudamel. Aposto que ele não mandou nada. Coloca o Matheus aí. Vai, Matheus.
5: Boa tarde, Bruninho. Matheus Nessa aqui caminhando na quadra, já cheguei do trabalho, né? Ah. Sol tá brilhando, calorão.
2: Calorão, menino.
5: A noite fria, né?
2: Noite fria.
5: Nada de você no litoral, viu? Todo dia. Litoral, tô legal.
2: Ai, que caminhada é essa? Caminhando e gemendo. Não mandou beijo pra Dudamel. Dudamel tá chateada. Manda um beijo pra Dudamel aí, Matheus. Socorro. Meio-dia e 13.
6: Vocês precisam admitir alguma coisa.

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0: 10h50. E aí? 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Joelilson Miguel lá no Vila Garrido também tá me ouvindo. Boa, molecote. Fala aí. Tá ouvindo onde? Fala comigo. Fala comigo, molecote. Cadê?
1: Molecote aí de novo, Joelilson Miguel do
0: Fala, Joelilson.
1: Do Vila Garrido, motorista de APP.
0: Ah.
1: É esse, né? A tarde chegou. Tô aqui só nas corridas. Esperando a sexta, com certeza.
0: Por quê?
1: Na expectativa desse jogo aí, vamos ver, né?
0: Vai pocar o jogo amanhã.
1: Vamos pra cima.
0: Amanhã
1: Deus abençoe nós, mas em nome de Jesus aí.
0: Amanhã o Brasil vai arrepiar, vai fazer tudo que não fez até agora, meu parceiro. Madison, meu amigo, o rei do sushi tá lá me ouvindo. Fala, Madison. Ô, Berê. Também tá me ouvindo?
2: Boa tarde, Bruninho, molecote. Eita, quem tô bebê? Na Litoral, tô mais que legal. Ô, Bruninho, você tá igual aquele Matheus lá de Japira, hein? Reclamou do frio, né?
0: Ah, tá um frio, um calorão,
2: eita, Bruninho. O meu rango hoje vai ser macarrãozinho com carne moída. Top demais, né?
0: Ah, eu gosto.
2: Fico com Deus, beijo.
0: Beijo, minha amiga. Beijo, Berê. Edmilson, lá de São Pedro, tá me ouvindo também. Rogério Aquino, do Jardim Tropical. Ô, Gilberube.
3: Muito boa tarde, Bruninho, molecote. Muito boa tarde para todos os ouvintes da melhor da Rádio Litoral. Gilberube passando aqui nessa quinta-feira, véspera de jogo do Brasil, molecote. Te levando pra todo lado, Bruninho.
0: Você tá levando. Você tá levando, né?
3: E é sobre isso, Bruninho. Ligadão, hein? Na Litoral eu tô legal.
0: Beleza. Valeu, valeu, Juberube. Juliana Nascimento de Dormilha da Cunha tá me ouvindo também. E beijo pra Cris, lá de Vila Graúna, querendo ganhar ingresso pro Belo. Boa sorte. Eliane Pereira, mãe dela também. Dani Souza de Jacaraípe. Franklin, lá na Praia do Morro. E a Kelly. Oi, Kelly.
4: Ei, Bruninho,
0: Kelly.
4: Molecote,
0: que
4: boa tarde.
0: Kelly.
4: Aqui é Kelly de Nova Brasília.
0: Quer?
4: Manda
0: Kelly
4: um abraço pro Real Brasília, aqui de Nova Brasília, time feminino, o time geral, tá na Litoral.
0: Boa, Kelly, representa esse time aí, hein? Manda ver!

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0: Adoro, molecote! Participação do povo aqui no Zap. Chama a Lidiane Scarpati. Oi, Lid!
2: Fala, molecote. Boa tarde. Coladinho, ligadinho com você. Tô te ouvindo, não. Tô com saudade da minha amiga Nath.
0: Aí,
2: mentira,
0: tá,
2: tô te ouvindo, sim. Coladinho com você no meu horário de almoço.
0: Cara de pau.
2: E almoçando e te ouvindo. Nada melhor. Mas um beijão pra você. Um beijo pra Nathzinha, que nós estamos com saudade dela.
0: Eu não tô, não.
2: E pra todos os ouvintes. Na Litoral, eu tô mais que legal. Lidiane Scarpati, Cidade Continental. Beijo.
0: Sinta paz nesse lugar. Dá vontade de ficar pra sempre.
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0: Oh, meu Deus. Participação do povo aqui também tem o Madison, meu amigo Madison, rei de sushi. Cadê o Madison?
4: Fala, molecote. Como vai você?
0: Como
4: tá
0: vai
4: sozinho,
0: você?
4: Né? Nath abandonou.
0: Me
4: Nath
0: abandonou.
4: É assim, fujona. Quer dizer, vocês me abandonaram, né?
0: É, ruim não ser.
4: Fazer o quê? Estou acostumado com isso.
0: Nunca mais mandou um sushi
4: cada
0: pra
4: vez
0: gente.
4: Vocês, cada dia que passa, vocês vão se afastando mais de mim,
0: nunca
4: me abandonando. Mas
0: nunca,
4: assim mesmo. Ó.
0: Nunca mais mandou
4: mas
0: um sushi
4: lembra,
0: pra mim.
4: Tá? Você é o top dos top, tá? Na Litoral, eu tô legal.
0: Vou... Valeu, Madison, meu parceiro. Rebeca, oi, Rebeca.
5: Boa tarde, molecote. Boa tarde, toda a família Litoral. Sou Rebeca Andrade, de Colatina.
0: E as gavetas?
5: Abraços, molecote. Molecote, não
0: oi.
5: Mexe nas minhas gavetas, hein? Beijo, bicho.
0: Não mexe não, Rebeca. Deixa eu ver quem mais tá por aqui. Vai, Baguinho Bike lá de Linhares, meu parceiro. Dá um papo aí. Gente boa. Ontem ele tomou uma cachaça.
6: Comentar a cachaça do homem, isso é boa, hein?
0: Ah, ele mandou um vídeo aqui tomando a cachaça do alemão, meu parceiro. Quero saber que dia que você vai me dar um... Vai, o alemão vai me dar uma cachaça dessa aí também. É, só dá pro Baguinho Bike lá. Eu fico aqui só na vontade. Nossa, uma cachaça amarelinha bonita, hein, meu parceiro. É só pra quem sabe beber, pra quem gosta também. Mais uma, deixa eu colocar aqui, mandar abraço pra Jonathan Schmidl do Jardim Campo Grande, pro Rosenberg de Interlagos, mais conhecido como Carioca Motorista de Aplicativo, valeu Rosenberg. Aí molecote, meio dia 54, tá na hora de ir pro intervalo, e daqui a pouquinho tem mais.
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0: Com a Dilma e 18, aqui na número 1 do Pop. Claro, sigo contando com sua audiência, sua participação aqui, pra você não me abandonar nunca. 27999861050. Vou mandar um abraço pro meu amigo Silvio Werneck, o gordinho, o brabo do samba e pagode. Ô gordinho, gente boa, Silvio Werneck. Mandou mensagem pra mim que tava lá no Pontal do Ipiranga e lá só tá ouvindo o Bruninho. Boa, gordinho, abraço, meu parceiro. Quem também tá viajando aí e na escuta da Rádio Litoral, meu amigo alemão da destilaria do Alemão, Alemão Cachaçaria. Eu falei aqui, gente, olha a coincidência, né? No bloco anterior, tava falando do cara que mandou um vídeo tomando a cachaça do Alemão. Aí eu falei assim, pô, deu até vontade, deu água na boca. Na hora, o alemão mandou mensagem pra mim, Bruninho, tô te ouvindo aqui, ó. Vou mandar uma cachaça pra você aí. Eu falei, tá louco, bicho? Isso se chama audiência, molecote. Audiência. São pra poucos essa audiência. E aqui a gente detona. Valeu, alemão. Um abraço pra você, meu parceiro. Cachaça do alemão, 100% capixaba. Sensacional. 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
0: 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Informações do trânsito. Alessandro, lá do bairro de Fátima. Bruninho, acidente na Ponte da Passagem. Tudo parado. UFES, sentido Centro de Vitória. É sentido Centro de Vitória? Isso, sentido Centro de Vitória. Quem tá saindo da Serra, tal, passando ali em frente à UFES. Complicou, hein, meu parceiro? O pessoal que devia estar indo aí, saindo do almoço, indo pra casa, indo pro trabalho, ou vice-versa. Deu ruim. Mais uma, Ezequiel tá lá me assistindo no vídeo. Bruninho, e essa mosca aí enchendo seu saco, hein, velho? Sim, tem um mosquito que entrou aqui. Não é uma mosca, é um mosquito, que é o da dengue, né? Tipo os da dengue ali, mosquito. Tá me perturbando aqui, aí o cara tá lá me vendo no vídeo, tá vendo eu espantando a mosca aqui. Mosquito. Já foi, meu parceiro. Manuel, Messias do bairro Garoto, valeu, molecote. Pra você ver como é que tem gente que ouve e assiste essa rádio. O cara me pegou lá, velho, no flagra. Marcinha Brito de Resistência, Jefferson Miranda de São Marcos também tá me ouvindo. Valeu, Jefferson. O Edmilson Ferreira, lá de São Pedro e Vitória, valeu. Mais uma. Oi, Geni. Oi, Geni.
3: Ô, cadê? É Geni de novo aqui.
0: Oi.
3: É, quando você vai só vou falar o nome das pessoas que tá...
0: Vai, fala, gente.
3: Que tá escutando Rádio Litoral?
0: É.
3: Fala meu nome.
0: Eu falo.
3: Geni de Nova Esperança 2, Cariacica.
0: Tá bom.
3: Tá bom?
0: Tá bom, Geni de Nova Esperança 2. Vou falar seu nome. Falei, Geni de Nova Esperança 2, Cariacica. Um beijo, Geni. Mandou até foto dela aqui. Tirou onda. Agora ela manda mensagem todo dia pra rádio. Já pegou o WhatsApp lá? Tá tirando onda, mandando mensagem pra gente. Adoro. E você que tá aí, nunca mandou mensagem pra gente? É porque você é cara de pau, seu calabreso. Anota o zap do Bruninho aí. 27 999 86 1050. Pegou? Lá em Cachoeira de Itapemirim, meu amigo Álvares Dias não me abandona nunca. Valeu, Álvares, desgramado.

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2: Sempre, todo dia, toda hora, 1h35 aqui na Litoral, a número 1 do Ibope. 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A senha eu já falei, mas vou falar de novo pra você, porque você não ouviu, né? A senha é Belo na Litoral. 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Nome completo e onde você mora, manda aí pro 999-86-1050. Vou liberar no final da hora, hein? Final da hora tem ingresso pro Belo. Mais participações? Vamos lá chamar o Marcos Nascimento de Campo Grande. Fala, Marcos Nascimento, meu parceiro. Fala aí, fala aí, fala aí.
3: Fala, Bruninho, molecote. Boa tarde. Boa. Passando aqui para marcar presença e mandar aí um abração para toda a cadeira cativa Litoral.
2: E, a turma
3: e mandar aí um grande beijo para minha esposa Sheila, que tá lá agora, lá no Flávia Burgo, dando aquela aulinha lá para aquelas criançadas. Beleza, meu jovem?
2: Beleza.
3: E falar com o seguinte, amanhã tem Brasil, hein? É Brasil!
2: Amanhã é, hein?
3: Marcos Nascimento de Campo Grande.
2: Pra quem falar assim, ah não, não vai Brasil, Brasil não vai, não... ó, eu vou bloquear, porque aqui eu não quero energia negativa. Já deixa tudo que eu sofro pelo Vasco. Brasil. Ai, meu amigo. Mais uma participação? Deixa eu ver. Dorme. Vai, dorme.
4: Bom

0: Bruninho, se você adivinhar aonde que eu estou nesse momento, Bruninho, eu estou presente.
1: Trabalhando, você não está.
0: Sabe onde eu estou? Estou na Vila Rubim, trabalhando!
1: Não está trabalhando, não. Dorme, você é só morcega, dorme. Bicho, morcegão do caramba. Luciana Maria tá me ouvindo lá no Colatina, lá em Vila Lenira. Tem mais, Gisele Santana tá me ouvindo no Aribiri. Beijo, tá ligada com o Bruninho. Primeira vez participando aqui, Gisele. Que delícia. A Luciana Maria lá de Vila Lenira também, de Colatina. Primeira vez participando com o Bruninho. Que eu adoro isso, bicho. Deixa eu ver se tem mais alguém aqui que é a primeira vez. Isso aqui não é a primeira vez, não. Já mandou 50 vezes, mas tá aqui. Alexandre de Jacaraípe. Ô, Bruninho, manda um abraço aí pro meu brother Toninho e Fabrício, lá da Colora. Colora Comunicação Visual. Alexandre do Jacarabite, meu parceiro. Antônio!
2: Bruninho, meu amigo, que hora você vai embora, rapaz?
1: Por quê?
2: Vou passar aí pra te pegar aí, pô.
1: Quê?
2: Tirar uma foto com você.
1: Você vai passar aqui pra quê? Eu vou tá querendo não, meu parceiro. Você pode vir aqui à vontade, mas você não precisa me pegar eu não. Ficou aqui até 3 horas, tá, molecote? Mas não deixa pra vir 3 horas, não, que dá 2h59 eu já tô lá fora pegando minha moto. Ó, Frangão tá lá ouvindo. Grande Frangolino, o rei do Tadala Fila. Já comprou quantas caixas aí pra esse final de semana, Frangão? Quem mais tá aqui com o Bruninho? Daisy Moraes lá do Novo México em Vila Velha. E tem também Geicielene de Leonardo Soares. Beijo, Geicielene. É diferente, é um pouquinho diferente falar seu nome, mas a gente vai pegando assim e fala direito. Vou repetir. Geicielene. De Leonardo. É difícil. A gente de vez em quando passa por cada uma aqui na rádio. Mas beijo pra você, Jace!
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0: Na Litoral eu tô legal, tem que provar que merece! 1h45, Mumuzinho, é o tema da Copa do Mundo aqui da Rádio Litoral. E você ouviu 45 minutinhos de música, fechando por aqui. É isso aí. Agora sim, solta a vinheta pra mim, vai.
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0: Adoro! Adoro, molecote! Manda beijo pro povo! Quem é que tá ouvindo o Bruninho? Deixa eu mandar beijo! Ah, beijo pra Deliene! Mandou mensagem aqui no nosso WhatsApp. Beijo, Deliene! Beijo pra quem mais? Vou mandar um abraço aqui pro meu parça corredor, William Perim. William, gente boa! Lá do... William, a gente tá, a gente participa lá da mesma assessoria, lá do Danny Wesley, meu parceiro, e o William Perim tá lá na Loca Express, fechadão com o Bruninho, Carol, William, Cat e Dani. Beijo aí pra todo mundo, valeu William, moleque, caraca, velho, o pace do William eu piro, ele fez uma corrida aí com meu pace de 3 minutos e tanto. Direto. Deixa eu ver se eu consigo achar aqui o pace dele. Foi 3 minutos e uns negócios o pace, que você tá doido. Não é pra qualquer um não, velho. Foi a corrida lá da Matt Senior. O cara é brabo, corredor. Ainda vou chegar lá. Deixa eu com meu pacezinho ainda de 8.49. Meu pacezinho de senhor idoso. Que costuma usar um derby. Mais ou menos isso. Mas logo, logo, o Bruninho vai estar voando também aí. Ô, molecote, 1h46. Tá na hora de ir pro intervalo, né? Intervalo comercial, sua participação no Zap vale prêmios, eu tenho ingresso pro Belo. Quem tá querendo ir no Belo, aí dá um grito. 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Manda aí e boa sorte. Já, já, eu volto. Vai, molecote.
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1: E acabou o nosso horário de almoço. Amanhã, meio-dia, tem mais. E amanhã é sextou, né, molecote? E jogo do Brasil ainda. Então, ó, conto com sua audiência e sua participação amanhã, meio-dia. Você não vai me abandonar, não, seu calabreso. Você que é de Linhares, Colatina e Cachoeiro, que é a galera da Grande Vitória. E quem tá ouvindo a Litoral pelo aplicativo e pelo site vai continuar ouvindo o Bruninho até as 3 da tarde nessa quinta-feira. Beijo pra todo mundo. Continue ligado na Litoral. 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
1: 1h59.
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Boa tarde, que bom que você tá com a gente em 95,3. Muito prazer, eu sou o Tiroga, chegando nessa tarde de quinta-feira, dia 18 de junho. E aí, tudo bem com você? Seja muito bem-vindo, seja muito bem-vinda. A nossa festa tá começando, entre e fique à vontade, tá bom? Convida a galera, chama todo mundo, vamos servir aqui o seu artista e suas músicas preferidas.

WhatsApp. A partir de agora é o 27996526580. Manda áudio que é bacana de te ouvir. Já segue a gente no Instagram, se não segue lá, @litoralfmnoroeste. E aproveita e me segue lá também, @tirogalocutor. Sejam bem-vindos, Danilo e Davi.

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1: Na litoral eu tô legal, eu, hein? Quase que já vem a outra cantar aqui, ainda não, calma. Bora que nossa festa tá rolando, você curtiu aí a Mari Fernandes, Telefone Sem Fio. Gustavo Lima com aquele assunto que dói. Danilo e Davi abriram a nossa festa com Não Mexe Nas Minhas Gavetas. Já vou passar por aqui pra você participar com a gente, porque... Ai, tá rolando o aniversário do Chuchu é Show, do Niltinho Produções, né? E vai ter... café da manhã e almoço com feijoada grátis. 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E aí, a gente tem... é o que a gente vai concorrer aqui? 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Hoje a gente vai liberar pra você, tá bom? Manda aí, aniversário do Chuchu, nome completo, bairro e telefone pro 996526580, tá bom? Manda aí, aniversário do Chuchu, nome completo, bairro e telefone. E boa sorte, logo mais tem resultado de promoção. Depois a gente vai liberar mais promoções pra você. É, bora! Agora sim. Vem!

0: Litoral, eu sou legal, Kaique, coração não é de aço. Obrigado pela companhia aqui nos 95,3 Litoral Noroeste em Colatina para todo mundo. Seja bem-vindo, seja bem-vinda à nossa festa, hein? Celular na mão, já manda aí o seu alô, já manda boa tarde. Aliás, hoje é quinta-feira e ainda bem que os ouvintes me lembraram que hoje tem você no comando. 5 pedidos a gente atende logo mais, aí tem que mandar áudio. Tiroga, boa tarde, aqui é fulano de tal, do bairro tal. Já que eu tô no comando, toca música tal aí pra gente, na Litoral, eu tô legal. São apenas 5 pedidos, se já quer garantir, manda logo aí. 996526580, tem convite pra você, gente. 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

0: Na Litoral, Eu Tô Legal, Sorriso Maroto, a primeira namorada dele, Natanzinho e Zé Felipe. Felipe Rodrigo, é a nossa festa. Entre, fique à vontade, aproveita, manda aí o seu alô, manda alô pra tua galera. 27 é o código de área, 996526580. Boa tarde, Tirogue, estamos juntos, obrigado. A Márcia Martins com a gente lá no bairro São Marcos. O Jefferson tá com a gente lá de São Marcos, no bairro São Marcos. Jefferson! Tá aí com a gente, deixa eu ver, a Luciana. Ai, boa tarde, Tiroga. Faxinando e ouvindo a melhor rádio, obrigado. E colocando na faxina, né, Luciana? Aí do bairro Vila Lenira. Duílio, Duílio, fala comigo.
1: Ô, meu amigo Tiroga, boa tarde.
0: Boa.
1: Manda um abraço pro meu grande amigo pedreiro, Tetinha.
0: Tetinha!
1: Que mora lá na Peroba.
0: Fala, Tetinha.
1: Ele falou que me ouviu falando na rádio e não mandei um abraço. Mas o Tetinha tem um negócio aí.
0: Tem o quê?
1: Já viu aquele meme que fala, me dê, papai, não tem? Então, o Tetinha nas perguntas, você quer um refrigerante?
0: Não.
1: Quer pouco salame? Não. Você quer uma marmita de almoço? Não. Você quer um lanche? Aí falei, não.
0: Agora vem coisa por aí. Tô desconfiado já de alguma coisa, Duílio.
1: Mas você quer uma cachaça? Você fala, me dê, papai. Manda um abraço pro meu amigo Tetinho, pedreiro, que tá trabalhando lá no Marista. Litoral, mais que legal, ligadinho.
0: Tetinha, é verdade isso, Tetinha? Ai, ai, ai, hein? Ô, Nenê, fala comigo.
2: Ei, Tiroga, boa tarde.
0: Boa tarde, Nenê, lá no Morada do Sol com a gente. Bernadette Loz, boa tarde, fala comigo.
3: Oi, Tiroga, boa tarde. Tudo bem? Bernadette do bairro Nório Fraga. Então, passa uma música pra mim, tá? Vou oferecer pra todos os ouvintes, todos vocês aí da rádio, um grande abraço, tá? Tô sempre ligadinho. Tchau.
0: Ai, tchau, tchau. Obrigado pelo carinho de sempre aí, hein?
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0: Oi, tem processo seletivo simplificado para formação de cadastro de reserva, visando contratações temporárias para atender demandas da Secretaria Municipal de Educação. As oportunidades são destinadas à substituição de servidores afastados e ao reforço dos serviços administrativos, pedagógicos, de alimentação escolar e manutenção das unidades de ensino. O processo contempla os cargos de auxiliar de serviços gerais, cozinheiro, apoio escolar, pedreiro, eletricista e motorista categoria D. Os salários variam de R$ 1.518 a R$ 2.024, além de benefícios como ticket de alimentação de R$ 600 e abono aniversário. As cargas horárias são de 40 horas semanais. As inscrições serão realizadas exclusivamente pela internet por meio do portal do Cidadão, no site da prefeitura, né? colatina.es.gov.br, entre os dias 18 e 24 de junho. A classificação inicial dos candidatos está prevista para ser divulgada em 26 de junho.
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0: Bom, as 6 dezenas do concurso 3020 da Mega Sena serão sorteadas a partir das 21 horas, horário de Brasília, no Espaço da Sorte em São Paulo. O prêmio da faixa principal está acumulado e estimado em R$ 36 milhões de reais. Por se tratar de um concurso de final zero, ele recebe um adicional das arrecadações dos 5 concursos anteriores, conforme regra da modalidade, tá? O jogo simples com 6 números marcados custa R$ 6.
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0: na Litoral Entregal, Marvila, Nike Shortinho.
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0: Na litoral eu tô legal, beijei a cura Diego e Vitor Hugo, teve pichote na nossa festa. 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Boa tarde, Tiroga. Tô aqui, ó, fazendo faxina, quintou com a litoral, é a Janete, lá no bairro Pôr do Sol. Boa tarde para Aparecida Matede com a gente. Deixa eu ver mais quem aqui. Fernanda Alves, boa tarde, fala com... Buenas tardes, fala comigo.
1: Buenas tardes, Tiroga, sou eu, Fernanda Alves, tô ligada na litoral. Hoje eu quero dar os parabéns pro Niltinho Produções e pro Chuchu também. Chuchu é show, parabéns, Chuchu. Felicidade, muitos anos de vida. Hoje é dia de festa, cantar nossas almas ao menino Chuchu. Uma salva de palma. Parabéns, parabéns, parabéns. Na litoral, tô mais legal. Beijinhos do Tiroga.
0: Valeu, Fernanda Alves, parabéns aí. Alô, produção, né? Chuchu é show. Niltinho Produções também, parabéns, gente. Saúde, vida longa pra vocês. Ah, hoje também é aniversário do padre Paulo Sérgio Miranda, aí da Padre Passionista, né? Da Matriz de São Silvano, Padre Paulo. Paulo Miranda, né? Parabéns, saúde, vida longa, tudo, tudo, tudo de bom. Muitas bênçãos na vida do senhor aí. E ele tá convidando aqui, ó. Tem a festa de São João, de São Silvano, na Matriz de São Silvano. É agora, neste sábado, viu, gente? Pra turma da comunidade aí católica, tá todo mundo convidado. A missa será às 18 horas, 6 da noite a missa. Aí sim, logo depois vai ter movimento de barracas, né, com comidas típicas, vai ter quadrilha, vai ter aí show com o cantor Luiz Dias. Que bacana, gente. Todo mundo então tá convidado pra festa de São João, de São Silvano, aí na Praça da Matriz de São Silvano, com a missa começando mais cedo, às 6 da noite, neste sabadão, dia 20. Tá bom? O convite tá feito. Mais uma vez aí. Agora, outro convite. 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
1: 2h59.
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2: Bora lá então, bônus pra você, 45 minutos só de música. E aproveita pra pegar o celular, mandar o seu alô, alô pra tua galera, pedir a sua música. Hoje tem você no comando, logo mais 5 pedidos a gente atende. Manda áudio, fala, Tiroga, boa tarde. Aqui é fulano de tal, do bairro tal ou cidade tal. Já que eu tô no comando, toca música tal aí pra gente. Na Litoral, eu tô legal. Vai querer ouvir o que hoje? Manda 996526580. Ah, e aproveita também para mandar aí as palavras aniversário do Chuchu, nome completo, bairro e telefone, valendo para você par de ingressos para você curtir o aniversário do Chuchu e do Niltinho Produções nesse domingão lá na Associação da Vale, com várias atrações e você não pode perder. Então manda aí aniversário do Chuchu, nome completo, bairro e telefone. Boa sorte, Léo Santana, vem cantar pra gente.
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0: Na litoral eu tô legal, Suel e Ferrugem por aqui também. Já passaram e cantaram pra gente aqui Murilo Ruf, Natanzinho e Xande Avião, mais uma galera aqui. Tá rolando um bônus, 45 minutos só de música, um esquenta, né? Daqui a pouquinho às 4 rola 60 minutos só de música. Daqui a pouquinho também vai rolar o Bora Pagodear pra você curtir com a gente. Daqui a pouquinho tem resultado de promoção. Quem tá mandando aí aniversário do Chuchu, nome completo, bairro e telefone, quem sabe descola aí o par de ingressos pra curtir essa festa numa boa, domingão. Aniversário do Chuchu é show e do Niltinho Produções, hein? Ai, que bacana! É isso, manda aniversário do Chuchu, nome completo, bairro e telefone pro 996-526-580. Abraço aqui, boa tarde pra Tiara Lorenzucci com a gente. E aí eu tinha falado, né, da festa da Batriz de São Silvano agora neste sábado, a festa de São João. Vai ter a missa às 6 horas, aí depois vai ter movimento de barracas com comidas típicas, vai ter quadrilha também. Aí ela falou, ó, Tiroga, né, vai ter show do cantor Luiz Dias, mas falou também que vai ter o Forró Coisa Nossa também, vai se apresentar lá na festinha. Então um abraço pra galera do Forró Coisa Nossa aí com a gente, curtindo aí. Bora lá, fala comigo, DJ, boa tarde. Olá,
1: boa tarde, meu patrão. DJ aqui, tudo bom, meu querido? Passando pra desejar uma ótima quinta-feira para todos os ouvintes da Litoral e em especial hoje para o nosso amigo Chuchu é Show e Niltinho Produções. Fica aqui o meu feliz aniversário para os dois, muita saúde e sucesso em nome da nossa equipe da DJ Pub e da Bunker Music. Meu amigo, grande abraço, uma ótima quinta-feira a todos.
0: Igualmente, cara, valeu aí pela lembrança, né? O He-Man, o Jader mandou aqui, ó, lá do Carlos Germano Nalma. Boa tarde, meu amigo das antigas. Ah, valeu. Mais quem aqui participando com a gente? Cleverson Lima. Fala, meu amigo. Me fala aí se vai ter Zé Felipe em Vitória de graça mesmo. Manda um salve pra rapaziada do Uber de Colatina e Moto Uber. Valeu, cara. Vou procurar saber com a equipe lá da Litoral de Vitória, tá? E já te respondo aí. Fala comigo, Jefferson Violete.
2: Aô, Tiroga, meu amigo. Boa tarde, boa tarde, boa tarde. Aí, esses meninos ficam usando brinquinho, esses bunda de escudo, de suvela aí, de boca de abóbora. Vocês não ganham a Copa, não. Quem ganha a Copa é esse que eu mandei o vídeo pra você aí agora.
0: Ah, pior
2: que não ganha nada, não. Aqui. Você tá doido? Era melhor levar o time do Vasco. A seleção do Vasco. Aí sim. Aí ia ganhar a Copa.
0: Aí nós ia, Copa,
2: mas eu mando um abraço pra você, pra ter a minha rocha, minha nora, pra Guarnaí, pra todos os ouvintes da Litoral, porque na Litoral eu tô mais que legal.
0: Valeu, Jeff. Ele mandou a galera aí, né, com o Ronaldinho Gaúcho, com o Kaká, com o Ronaldo, com o Romário, só a nata aí, né. Ai, Wagner Panfarrão mandou um monte de áudio aí, tem que ver o que eu vou ouvir aí. Primeiro a gente vai ouvir o som do Alex Warren.

0: Por aqui a gente fechou então o bônus. 45 minutos só de música, tá? Aí eu esquento, daqui a pouquinho as quatro rolas, 60 minutos só de música. Já na sequência tem Bora Pagodear. Aí no finalzinho desta hora tem resultado de promoção. Duas pessoas, cada um vai levar par de ingressos para curtir o aniversário do Chuchu é Show e do Niltinho Produções. É, vai ser domingão lá na Associação da Vale a partir da 10 horas da manhã. Vai ter feijoada liberado pra galera. Vai ter vários shows aí também que a galera não pode perder, hein? Chuchu é Show, Christian Anderson, DJ Ricardo, Eliana Oliveira, Léo Silva, Banda Tremendões. Se você quer ir muito aí, manda. Aniversário do Chuchu, nome completo, bairro e telefone, boa sorte, hein? Ai, tá vindo ele aqui, ó, pai de nada. Fala comigo, Wagner.
1: Vascaíno, boa tarde, Tiroga. É, Tiroga, tem brasileiro aí que tá desanimado com essa seleção mesmo, hein? O Leão hoje cedo aí, ó, falou que tá... Tá lembrando de Ronaldo, Rivaldo, Romário? É, rapaz, coisa tá feia mesmo, hein? Acho que não vai passar das oitavas mesmo, não, igual eu tinha falado, hein? E os palpites de hoje aí, ô Tiroga? É México 0-0 com a Coreia.
0: Tem palpite?
1: E a Suíça vai ganhar de 2-0 da Bósnia. É os palpites do pai de Ná e povo de Ná agora, né? Porque acerta tudo, França campeã.
0: Povo
1: a França aí vai ganhar isso aí, pode botar até o reserva que ganha essa Copa. De tão fácil que tá. Valeu, Tiroga.
0: Ouviram aí? Agora é o povo de nada, meu Deus.
1: Se não ganhar do Haiti também, Tiroga, né? Pode juntar as bolsas e vir embora, se não ganhar do Haiti.
0: Será?
1: Essa seleção do Haiti aí, Tiroga, é pior do que o São João da Barra Seca ali. A gente fazer um catado aí, ganha desse Haiti. É pior do que o São João da Barra Seca.
0: Mas...
1: O Brasil tem que ganhar no mínimo de um 5-0. No mínimo. Se ganhar de menos de 5, pode voltar pra casa.
0: É o meu palpite do jogo em 5-0. A Ademir Nascimento tá aí, ó. Essa é boa, levar a seleção do Vasco. Ele falou, se com esses jogadores já tô com medo de enfrentar uma Argentina, imagine com a seleção do Vasco. Ó, Ademir, é brincadeirinha, é brincadeirinha. E ele falou aqui, ó, manda um abraço pro meu amigo Chuchu e pro meu cliente Niltinho da Stock Bebidas lá em Maria das Graças, tá aniversariando hoje, né? Tô ligado, né? Duas feras aí fazendo aniversário e tem ingresso pro evento deles aí nesse domingão, tá? Mais o que? Eusiane Arminda, boa tarde. Tá lá no bairro Perpétuo Socorro. Boa tarde pro Renato Monforte na Fazenda Vitale. O Leão sorriu, hein? Ô, Leão!
2: Ah! O bambu tá gemendo. Pra que só de tucaia? Só de tucaia.
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1: Muito bem, fechando aqui uns 45 minutos só de música, um esquenta, né, que daqui a pouquinho, após o break, já rola 60 minutos só de música. Ai, manda aí o seu alô, 27996526580. Estou esperando, e manda também o seu pedido, tá a fim de ouvir o que hoje? Hoje tem você no comando, você vira o nosso programador. Manda áudio, Tiroga, boa tarde, aqui é fulano de tal, do bairro tal, já que eu tô no comando, toca música tal aí pra gente. Na litoral, eu tô legal. Já já eu mando o seu alô, porque já passou da hora, tá na hora de resultado de promoção. Bora aí, quem tá levando par de ingressos pra curtir o aniversário do Chuchu é Show e do Niltinho Produções nesse domingão, a partir das 10 horas da manhã, na Associação da Vale. E aí, quem mandou aqui aniversário do Chuchu tá se dando bem? São duas pessoas. Uma é você, do bairro Vila Lemira, final do telefone 3846, Luciana Maria de Deus, hein? Tá levando aqui duas entradas do evento aí. E a outra pessoa é do bairro São Marcos, final do telefone 5446, Jefferson Pauli Miranda. Se deu bem também com um par de entradas para o aniversário do Chuchu é Show e do Niltinho Produções. Estourado. Produção, entra em contato agora, é só você comemorar.
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bacana de te ouvir. 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Você sabe.

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0: Na Litoral, eu tô legal, Tiaguinho, Pensamentos Intrusivos. Aqui tá rolando 60 minutos só de música. 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O WhatsApp é o 996526580. Boa tarde, Tiroga. Boa tarde, Renato Giles com a gente. Catico Monjardim, fala comigo.
1: Fala comigo, Tiroga. Aqui é o Catico, aqui da Praça da Rodoviária.
0: E aí?
1: Tiroga, Tiroga, esse trânsito aqui não tá bonito não, hein? Uma hora dessa já tá começando a ficar feia aqui a ponte aqui, hein? Meu amigo Tiroga, manda um alô pra galera aqui que tá ligadinho na Litoral aqui, tá? Os taxistas, todo mundo ligado aqui. A galera que tá entrando na rodoviária aqui, os carros, os dois carros aqui ligados na Litoral. Meu amigo Tiroga, na Litoral eu tô legal. Valeu, meu irmão. Tchau, tchau.
0: Tchau, tchau. E abraço pra toda essa galera aí, os taxistas. A galera também aí dos aplicativos, né? Sempre curtindo a nossa programação. Agora, falar sobre seleção brasileira, a nossa técnica, a nossa treinadora Mazilda Souza. Fala comigo, Mazilda, de Colatina Velha. Vai, boa tarde.
2: Boa tarde, meu amigo. Olha só, a escalação do nosso, da nossa seleção, tá faltando muita coisa, tá? Mas mesmo assim eu tô confiando no nosso Brasil.
0: Falou a nossa treinadora aí.
2: Amanhã eu acho que ele ainda ganha. Mas eu torço para que ele vai ganhar o Hexa. Mas amanhã eu tenho certeza que ele ainda ganha.
0: Pronto.
2: Vou dar 3-1.
0: 3-1.
2: Beijo na Litoral, tô legal.
0: Valeu, Mazilda. Falou igual um treinador aí, hein? Gostei de ver. Fala comigo, Duílio.
3: É, Tiroga. Mas eu sei que todo mundo tá falando que tem que ganhar de 5-0.
0: Não.
3: Mas não vão esquecer, não, com o Haiti. Ganhou do Nova Zelândia de 4-0, tá? Nós estamos achando que o Haiti é cerca podre.
0: Nada.
3: Mas eu acho que amanhã nós podemos ter surpresa também, tá? Com esse time do Brasil, tudo pode acontecer, hein? Vai achando que é goleada, não. Eu acho que não é, não. Acabou.
0: Bezinho
3: aquele
0: no chão,
3: futebol,
0: né?
3: Bobo.
0: Pois é,
3: o
0: cara.
3: O pessoal achava que as outras seleções tinham.
0: Pois é, pezinho no chão, né? Primeiramente. Fala comigo, Amarildo!
4: Boa tarde, Tiroga! Aqui é Amarildo, aqui da obra aqui do centro. Manda um alô pro Catito do churrasquinho em frente à rodoviária.
0: Oh, acabamos de mandar aqui, ele mandou aqui. Valeu, Amarildo! Obrigado pela companhia. Agora o nosso galanteador. É... O último romântico. O rato, o mestre Splinter. Fala comigo!
5: É isso, meu camarada. Muito boa tarde. Tarde linda, maravilhosa. Um abraço. Bem aconchegado, tá ligado? Que é o nosso apertado de amigo, nosso amigo aí, o sua show, né, meu camarada? Quantas noitadas aquela jardim na Praça Nossa Senhora da Glória de Rio de Janeiro, né? É isso aí, meu camarada. E vamos embora pra cima, mais felicidades e felicidades. E continue assim. Vamos, bom Rosário, bom Rosário, é bom demais. Falou, Xuxa, é show, aquele abraço. Beijo para a Morena Lobby, é claro.
0: Aí, ó, aí é o cara. É isso aí, Rafael, um abraço aí. Boa tarde, meu amigo Tiroga. Manda aí aquele alô pro meu amigo Marinaldo, que trabalha no caixa da loja Primavera Material de Construção no centro, né? Fala que ele é um fanfarrão. Marinaldo, você é um fanfarrão, hein?

0: marido, atleticano e corretor de plano de saúde da MB Corretora. Valeu. É a Beatriz que tá mandando. Valeu, gente. Obrigado pela companhia. Só mais um pra eu colocar música na conversa. Fala comigo, Rimé.
1: Você viu, Tiro, você viu lá a seleção do Congo, né? Seleção do Congo lá, que ninguém dava nada pra seleção do Congo. Empatou com Portugal, né? Portugal foi? Então empatou com Portugal. Você vê, tem abrir o olho com o Haiti.
0: Olha o torcedor do Congo aí, Tarzan!
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0: Na Litoral, senhores, eu tô legal, Tia e Péricles, né? Ah, 60 minutos só de música, a gente para mandar o seu alô. E a gente manda 996526580. Eu tô esperando você mandar também o seu recado aí, pedir a sua música. Hoje tem você no comando. Logo mais a gente atende aí 5 pedidos. Tem que mandar áudio. Tiroga, boa tarde. Aqui é Pulando de Tal, do bairro Tal, já que eu tô na... Ah, já que eu tô no comando, toca a música tal aí pra gente. Na Litoral, eu tô legal. Tá afim de ouvir o quê? 996526580 é o nosso WhatsApp. Manda aí também a palavra Aldeias. Nome completo, bairro e telefone. Tem par de ingresso e combo de cerveja pra você curtir o Aldeias neste sabadão, hein? Ei, Tiroga, manda um alô pro Charlie Brown, capitão da Defesa Civil de Itarana. Na Litoral, eu tô legal. É o Bacurau aí que tá mandando. Valeu, Charlie Brown! Tem áudio, fala comigo, Tatiane.
1: Boa tarde, Tiroga, nós estamos aqui ligadinho em vocês aqui, só escutando as melhores, hein? Tiroga, amanhã vai dar 2-1 pro outro time, hein? O Brasil amanhã vem embora pra casa.
0: Não!
1: E é isso. Na Litoral eu tô mais que legal, Tiroga.
0: Não, mas não vai ter que, ainda tem que ter, tem que jogar ainda o outro jogo da primeira fase contra a Escócia. Penha, boa tarde, tá lá com a gente em Colatina Velha também ligada. E é isso, né? Bora que tá na hora de se ligar.
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0: Bom, Colatina deu mais um passo importante no processo de modernização dos serviços públicos com o lançamento do Colatina Digital, nova plataforma que permite aos cidadãos realizar protocolos, abrir processos, enviar documentos e acompanhar solicitações de forma totalmente online, hein? A ferramenta já está disponível para toda a população e representa uma mudança significativa na relação entre o cidadão e a administração municipal. A partir de agora, diversos serviços que antes exigiam deslocamento até a prefeitura podem ser acessados diretamente pelo computador, tablet ou celular a qualquer hora e de qualquer lugar. Outro ganho importante está na preservação do histórico administrativo. Processos digitais podem ser localizados com facilidade, mesmo após vários anos, evitando extravios e reduzindo o tempo de busca por informações antigas, né? Que bacana. Tá aí, então.
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0: Agora a Receita Federal começará a pagar a partir do dia 15 de julho de 2026 um lote especial de restituição automática do Imposto de Renda de Pessoa Física. A medida é voltada para contribuintes que não entregaram a declaração do Imposto de Renda, mas tiveram valores descontados na fonte ao longo de 2024 e não eram obrigados a prestar contas ao fisco. Segundo a Receita Federal, o pagamento faz parte de um projeto piloto de restituição automática, também chamado de cashback, né? De acordo com o órgão, a consulta para verificar se o contribuinte foi contemplado estará disponível a partir de 8 de julho, por meio da plataforma Meu Imposto de Renda. Já o crédito será realizado exclusivamente em conta vinculada à chave Pix do tipo CPF.
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0: Litoral, eu tô legal, Zé Neto e Cristiano, cadeira cativa. Obrigado você que tá aqui na nossa cadeira cativa. Curtiu aí 60 minutos só de música? Daqui a pouquinho tem Litoral com você. Deixa eu só mandar um salve aqui primeiro. O Rafael Borel passou por aqui, fala comigo.
1: Tiroga, Borel por cá. Tiroga, manda um alô aí pro nosso amigo Chuchu Exu e pro nosso amigo Nilton que tá fazendo aniversário hoje. Beleza? Na Litoral eu tô legal.
0: Valeu, tá mandado. Galera, todo mundo prestigiando aí. Niltinho, o Chuchu é show. Hoje também é aniversário do padre Paulo Miranda, né? Padre pastorista aí da Matriz de São Silvano, pároco. E é isso, gente. E você também tá aniversariando. Parabéns, saúde, vida longa. Vem comemorar com a gente. 27 é o código de área 996526580. Já vou trazer o resultado de promoção, mas já vou liberar o prêmio da próxima hora, que também tem mais um prêmio aqui, ó. Esse ano o Hexa é nosso, e para os nossos ouvintes ficarem ainda mais no clima, a gente vai sortear agora um kit com produtos exclusivos aqui da Litoral, gente. Uma bola de futebol, uma camisa da Rádio Litoral temática da seleção e par de copos para você brindar muito durante os Jogos do Brasil. E aí, você tá afim? Então você vai pegar o celular, mandar aqui para o 996-526580 as palavras Kit Torcedor. Nome completo, bairro e telefone. Manda aí, Kit Torcedor, nome completo, bairro e telefone. E boa sorte para você. E agora vamos liberar par de ingressos mais combo de cerveja para curtir o 10º Arraiá do Aldeias Clube neste sabadão a partir das 21 horas. Shows com Renato Brasileiro e Christian e Anderson. Vai ter quadrilha aí também. Realização de Isaías de Porto. Mandou a palavra Aldeias, bora saber aqui. Resultado de promoção: Aldeias Clube, a casa mais dançante da região. Quem tá indo por lá, pra lá, por conta da Litoral? Ah, dois ganhadores, gente, me mandaram aqui agora, ó. Um é você do bairro Honório Fraga, final do telefone 6071, Valdineia Gonçalves da Costa. Se deu bem, hein? Par de ingressos mais combo de cerveja pro Aldeias neste sabadão. E a outra pessoa é você do bairro São Pedro, final do telefone 0968, Rita Estanice. Também se deu bem, hein? Os ganhadores aí, a produção entra em contato, agora é só comemorar.
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2: 5:03. 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
2: E aí, que bom que você tá com a gente, hein? 95,3 Litoral Noroeste em Colatina pra todo mundo. Muito prazer, eu sou o Tiroga. E que bom que você tá com a gente, hein? Onde você estiver e que estiver fazendo, vamos estar aqui juntinhos, Litoral com você, trazendo a programação bem bacana para você passar aqui seu fim de tarde, início de noite com a gente, numa boa. 18 de junho, quinta-feira, daqui a pouquinho também tem você no comando. A gente libera para você virar o nosso programador. E hoje, tá a fim de ouvir o quê? Manda áudio. Tiroga, boa tarde, aqui é fulano de tal, do bairro tal, já que eu tô no comando, toca música tal aí pra gente, na Litoral, eu tô legal. Hoje vai de quê? Um axé, um pagode, um funkzinho, um sertanejo, como sempre. Ah, então manda aí, 996526580 é o nosso WhatsApp. Já falei, tem prêmio da hora também, o kit torcedor pode ser seu. Tá afim pra você torcer na Copa aí? Junto com a Litoral, manda a palavra kit torcedor, nome completo, bairro e telefone. Tem um kit pra você no final dessa hora. Felipe Rett já chega por aqui.

0: na Litoral Telegal, Bruno Diegues.
1: Sorriso Maroto.
0: Sorriso Maroto. Falou, Breno Ferreira, Léo Foguete, Alexandre Pires, a moda antiga, teve Felipe Red, rap da lealdade. Ó, oh, hora de ir pro break, hein? Manda aí pra gente, 27996526580. Já falei, tem kit torcedor, manda kit torcedor. E ainda manda o seu pedido aí, um áudio pra pedir a sua música no Você no Comando. Tá a fim de ouvir o quê? Manda 996526580. Bora aqui pro nosso WhatsApp. Tem áudio, vai, fala comigo. Jefferson.
2: Boa tarde, meu amigo Tiroga, meu amigo Tiroga.
0: Oi.
2: Passa aí para parabenizar aí uma amiga minha aí, que hoje está completando mais um ano de vida aí, Tiroga.
0: Quem?
2: Ana Paula. Marilândia, Viro, Farmácia, Sapucaia. Tiroga, manda os parabéns aí, capricha nos parabéns para ela aí, Tiroga.
0: Eu?
2: E na Litoral, tô legal.
0: Ai, Ana Paula, que você tenha um dia alegre e feliz, que muitas bênçãos, tá? Parabéns, saúde, vida longa. Jefferson passou aqui, lembrou, tá em Marilândia, na farmácia Sapucaia, tá tudo de bom. Obrigado pela companhia e passar um pouquinho do seu dia com a gente aqui na Litoral. Obrigado. Coyote, tá também por lá, do lado de Marilândia, perguntou se já pode. Já mandei o sinal. Ih, rapaz, vou ter que mandar o sinal também, que agora eu lembrei. O Romildo Pedreiro, senão ele chega reclamando, brigando que não mandei o sinal. Já vou mandar aí, Romildo, segura a onda, hein? Boa tarde, Tiroga. Boa tarde, Juliane Binda com a gente lá no bairro Santo Antônio. A turma participando de promoção aqui também. Boa sorte. A Cateline lá no Perpétuo Socorro. O Cleverson. Ai, mas quem aqui? Josineia Menezes com a gente lá no bairro Honório Fraga. E você tá por onde, hein? Manda aí 996-526580.
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7: 5:20.
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sabe temperador. É som de paredão. O solo que vai ficar na sua mente aí, ó. Bora, Demi Boy. Bota a paixão.

0: Zeneto e Cristiano, música nova, Fama de Louco. Ai, mais uma novidade pintando na nossa programação. Daqui a pouquinho tem você no comando. Manda um áudio, Tiroga. Boa tarde, é fulano de tal do bairro tal. Já que eu tô no comando, toca música tal aí pra gente na litoral. Eu tô legal, você manda muito bem. Então manda aí, vai ser o nosso programador. Manda logo, porque são apenas 5 pedidos que a gente atende. E no final desta hora vamos liberar um kit torcedor pra você. Aqui da Rádio Litoral. Tem bola de futebol, tem camisa da Rádio Litoral. Mais o que? É temática aí da seleção, né? Mais par de copos exclusivo, é isso? É o que mandaram aqui pra gente, é agora, tá? Manda aí a palavra kit torcedor, nome completo, bairro e telefone, boa sorte. Já sabe qual é o zap, né, que tem que mandar? Manda aí kit torcedor, nome completo, bairro e telefone, 996-526580.
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0: Obrigado, Litoral. Eu tô legal. Diego e Vitor Hugo, beijei a cura. Por aqui rolou mais quem, hein? Rolou o som do Kaique, teve Grupo Menos é Mais. Teve Gustavo Lima e Luiz Fosse, Vagabundo. E aí, de boa? Já, já. Tem você no comando. A gente vai atender 5 pedidos, manda áudio. Ai, ai, ai. Eu já tava me esquecendo que tem resultado de promoção. É, quem mandou aí kit torcedor, tá na hora de saber se você foi o ganhador. Bom, quem tá se dando bem aqui é você do bairro Perpétuo Socorro. Final do telefone 6281. Litoral. Cateline Valéria, é você, hein? Cateline Valéria, bairro Perpétuo Socorro, tá ganhando o kit torcedor da Litoral para você torcer para a seleção brasileira, hein? Amanhã a nossa produção entra em contato e explica como fazer para você retirar. Você vai ter que vir aqui, né, com documento, com foto, para poder retirar, tá bom, Cateline? Comemora!
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6: 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Os critérios para participação seguem os mesmos e o PID tem um modelo simplificado, confiável e ágil no pagamento. 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
11: Obrigado pela companhia, muito boa noite.
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13: E aí, já gravou o seu pedido?
11: Bora então, hein? Celular na mão, manda pro 996526580. O seu pedido hoje tá a fim de ouvir o quê? Qual estilo, qual cantor, qual artista, qual dupla, qual banda? Eu não sei, manda 27996526580.
14: Boa tarde, Tiroga. Boa. Tiroga.
11: Oi.
14: Já que eu tô no comando,
11: manda.
14: Toca aí pra mim, Escondendo Ouro, de Zé Neto Cristiano.
11: Beleza.
14: Na Litoral eu tô mais que legal.
11: Bora então. Então, o primeiro pedido tá aí rolando.

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1: Meu amigo Tiroga, hoje é dia de Tô no comando. Tiroga, queria ouvir a música aí com Zé Elias, Celestão do Zé. Caprichei pra nós, meu amigo. E na Litoral eu tô legal.

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2: Boa noite, Tiroga. Toca MC Massinho pra nós aí, todos os ouvintes. Aqui é o Everton Lima, no bairro José do Chita.

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2: Boa tarde, Tiroga. Aqui é a Wagner de Santa Cidade. Já que eu estou no comando, queria escutar Nath Roots, né? Reggae Power. Na Litoral, tô legal, valeu.

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1: Litoral. Boa tarde, Tiroga. Aqui é Cristiano Bacurau de Tarana, no centro. Eu quero ver a música do Banda Eva, Pequena Eva. Let's roll.

0: da Litoral, eu tô legal. Ouviu aí, Ivete ao vivo, Eva. Bom, rolou também o som do Nath Roots, Reggae Power, MC Marcinho, Garota Nota 100, Zé Liz, o Celestão Zé Liz com Gustavo Lima, Volte Amor e ainda Zé Neto Cristiano escondendo o ouro. Ficou de fora? Pois então, tem que pedir mais cedo, eu aviso, né? Mas ó, sábado que vem tem mais, hein? Beleza? 996526580. Beleza, um alô aí pro Catico Monjardim no churrasquinho aí. O Cabeça Produção tá na área, o Amarildo. A galera do táxi aí, tudo de bom. Obrigado pela companhia e excelente noite. O Brunão aí tentou pedir a música. Deixa eu ver se dá pra passar o áudio dele, só pra...
1: Fala, meu amigo Tiroga. Já que eu tô no comando, toca retrovisor aí do Gustavo Lima. Grande abraço aí, meu camarada. Na Litoral, tô mais que legal.
0: Cara, vou ficar devendo, né? Agora só no sábado. É porque tinha que pedir mais cedo. Mas valeu, cara. Obrigado aí, a companhia. Márcio Silva de Barbados, fala comigo.
2: Boa tarde, meu amigo Tiroga. É Márcio Silva de Barbados. Tô aqui ligando no Litoral, porque no Litoral com o Tiroga eu tô legal. Manda um abraço pro nosso amigo Dezinho, nosso amigo Marzinho, que tá aqui ligado no Litoral, meu amigo, em Barbados. Toda a galera. Amanhã eu tô lá assistindo aquele jogão, embora seleção brasileira!
0: Ah, bacana, é isso mesmo, bora todo mundo aí, porque amanhã tem o evento Unidos pelo Hexa lá na Área Verde, a partir das 8h30 da noite. A nossa concentração vai estar por lá, e aí vai ter show com samba DL, DL, né? Samba DL, o telão agora é maior. 50 metros quadrados, 10 metros de largura, 5 metros de altura, brindes pra galera. Então chega cedo, leva aí a sua cadeirinha, leva a sua bebida, seu tira-gosto, de repente, se você preferir. Fica lá, ó, acomodado em frente do telão, em pé na frente dos outros não dá, né? Aí mantém o seu lugarzinho lá tranquilo, de boa, e vamos levar a nossa energia positiva. Vista-se de verde amarelo aí, com as cores da bandeira da seleção. Camisa azul, camisa vermelha, camisa verde. É você mandando energias e vibrações positivas para nossa seleção amanhã, Brasil e Haiti, hein? Bora, menos é mais, brinda aí!
3: Vovô Churrasquinho!

0: Quer mandar o seu alô? Fique à vontade. 27996526580. Salve aí pro Leão, Lava Jato do Leão, pera com a gente. Chico Gobetti, a turma lá na Mercearia Vista Linda, o Paraíso Gobetti, sempre ligado na nossa programação. Onde você estiver, no carro, no trabalho, indo pra casa, no seu happy hour, no seu fonezinho de ouvido, obrigado pela companhia. Tá na hora de se ligar, hein?
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0: Bom, e tem Taça Cidade de Futset nesta quinta-feira, hein? A programação contará com duas finais que prometem movimentar atletas, familiares e torcedores. A decisão da categoria Sub-15, às 19 horas, e a final da Série C, às 8 horas, 20 horas. A primeira taça da noite será disputada entre União Esportiva Colatina, UEC e Os Crias. Logo em seguida, às 20 horas, será a vez da Série C conhecer o seu campeão. A decisão colocará frente a frente União São Pedro e São Pedro Júnior, duas equipes que superaram adversários tradicionais para chegar à disputa do título. A entrada é gratuita e a expectativa é de grande presença de público para acompanhar as decisões no campo da Avenida Beira Rio.
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0: A Receita Federal começará a pagar a partir do dia 15 de julho deste ano um lote especial de restituição automática do Imposto de Renda da Pessoa Física. A medida é voltada para contribuintes que não entregaram a declaração do Imposto de Renda, mas tiveram valores descontados na fonte ao longo de 2024 e não eram obrigados a prestar contas ao fisco. Segundo a Receita Federal, o pagamento faz parte de um projeto piloto de restituição automática, também chamada de cashback. De acordo com o órgão, a consulta para verificar se o contribuinte foi contemplado estará disponível a partir de 8 de julho, por meio da plataforma Meu Imposto de Renda. Já o crédito será realizado exclusivamente em conta vinculada à chave Pix do tipo CPF.
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0: Aô, gerente da Sicredi.
1: Gerente da Sicredi, Bruno Barreto. Ai, ai, ai, hein? E aí, tudo beleza? Obrigado pela companhia aí. Daqui a pouquinho, às 7 da noite, já sabe, não? A gente entra em rede com a Litoral Vitória. Oliver Anderson e Alex Bono vão comandar aí 60 minutos só de música. E para participar com eles, quando a gente está em rede com os locutores de Vitória, né, de manhã cedinho com a Cleide Costa Longa, depois meio-dia com o Bruninho e a Nath, eu acho que a Nath está de férias, depois das 7 da noite com o Oliver Anderson e o Alex Bono, o WhatsApp é outro, tá? É o 27 999 86 1050. Salva aí pra você participar com a gente aí sempre quando a gente estiver em rede. Aqui, parece que tem um vídeo aqui. Vamos ver se tem áudio nesse vídeo. Ah, sim.
2: Bora, Tirosa, vou ver se é bom.
1: Ah, sim.
2: Tá com cara de quem é bom. Pelo menos o cheirinho tá bom.
1: Olha só.
2: Bora, bora.
1: Girando a tacinha, liberando os aromas, tomando um vinhozinho. Pela cor aí da garrafa, parece ser Carmenere. Não sei. Ai, Fernanda Alves, boa noite. Bora pro intervalo.
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0: 5 da tarde, aqui, ó.
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0: bom demais.
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2: Na Litoral, eu tô legal, curtiu aí Juan e Leandro, Daline e Davi, fofoca do ano. Pois é, finalzinho do Litoral com você, amanhã, sexta-feira, tem mais, e amanhã tem Seleção Brasileira. Ai, vai ser bacana demais, vamos torcer lá na Área Verde, gente, vista aí a sua camisa do Brasil para levar aquela energia positiva. A gente vai estar por lá com a nossa equipe, vai ter brindes pra galera, é o projeto Unidos pelo Hexa. A concentração a partir das 8h30, vai ter aqueles mega telão pra gente aí poder conferir que o Brasil amanhã vai ganhar, hein? Bora lá levar sua energia positiva, vai ter show com samba de L, vai ser muito bacana. Bora lá, ô Dudu, Dudu do Super Atacado, vem novidade por aí, né, cara? Boa noite, fala comigo!
3: Fala aí, Tiroga, Dudu do Super Atacado Elétrico. Ó, inauguração dia 5, hein? 5 de julho do Super Atacado Elétrico em São Silvano, hein?
2: Ah, que bacana.
3: E outra, cara, né? Aquele negócio de cafezinho, salgadinho, não. É chopp e cerveja. Dia 5 de julho no Super Atacado Elétrico. Já tá rodando aí na Litoral, hein, galera? Bora pra cima! É nóis!
2: Ô, Dudu, sucesso, cara! Tá mudando de endereço, né? Saindo do Santos Dumont, tá indo pra São Silvano ali. Ai, muito bacana, cara. Sucesso aí pra toda a equipe. Romildo Pedreiro, fala comigo!
4: Boa noite, meu amigo Tiroga! Aqui é o Romildo Pedreiro. Rapaz, chegando agora e o sinal chegou no horário, hein? Que eu já tomei bem antes do sinal. Aquele abraço, tamo junto!
2: Eu mandei o sinal achando que eu tava acertando o horário, então foi atrasado. Valeu, gente! Vem aí a Rede Litoral de Rádios. Eu, Tiroga, tô indo nessa, desejando a você uma excelente noite. Continue se cuidando. A gente se fala amanhã, beleza? 14h. Beleza, boa noite.
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3: Na Litoral, eu tô legal. No ar, mais 60 minutos direto só de música sem comerciais. Aqui na programação da Rede Litoral de Rádios, formada nesse momento. Na comunicação, na voz, na apresentação, ele, arroba Alex Bono, com seus conteúdos televisivos no seu Instagram. Boa noite, Alex Bono.
4: Vou falar sobre rádio também, não fique com ciúmes. E ele, nosso maravilhoso, Oliver Anderson.
3: Ó, tem comentários aqui dos seus conteúdos do seu Instagram.
4: É mesmo, cara?
5: Que fala, isso? Alex Bono, com dois N's, Oliver Anderson, os melhores radialistas do mundo, os melhores, os mais carismáticos da Litoral, a melhor dupla de dois, minha Simone, meu Fofão.
4: Você é o Fofão.
5: Inesquecível. Caraca, Alex, tô adorando seus conteúdos do seu Instagram, hein?
4: Que legal, cara.
5: Você tá postando uns negócios bem legaizinhos, de curiosidades, de TV, de rádio, de tudo. Quem não segue, segue o cara lá, hein? Passando pra deixar um demais. Beijão pra vocês dois. Ontem quase que eu ganhei a promoção ainda da TV. Quase só não fui sorteado, mas eu participei. Passando pra deixar um beijão pra vocês. Ó, amanhã o Brasil vai ganhar de 3-1, tá? Já vou botar meu bolão lá no Instagram da Litoral, porque eu quero ganhar um prêmio, pelo menos, né? Na Litoral, eu tô legal.
3: Valeu então, Rubinho. Obrigado pela gentileza de sempre e boa sorte no nosso bolão, né?
4: Demais, Rubinho. Obrigado pelos elogios, mas tô esquecendo de um detalhe.
3: Qual detalhe?
4: Percebi que já tem mais de uma semana que eu não biscoito nos stories. Não posto nada nos stories. De tão dedicado que eu tô ali. E a gente tem que biscoitar, né, cara?
3: Aquela foto sem camisa, aquela foto de sunguinha.
4: Uma foto mais bonitinha aqui no estúdio, um sorrisinho, alguma coisa, né, cara? Tem que fazer isso aqui. A gente vem numa leva aqui, né? Litoral, Natizinha, Bruninho, tem que estar ali mostrando a fuça.
3: Você
4: vê Natizinha ali, beldade maravilhosa ali no Instagram. Foto de biquininha, trendzinho. Tem que dar uma biscoitada também pra não diferenciar muito. Porque eu tô muito culto. Eu tô andando muito com o Oliver Anderson.
3: Não, eu não sou referência, não.
4: Você é.
3: Não
4: em rede social.
3: Não,
4: rede você social? É como pessoa, como inteligência, como uma pessoa culta.
3: Ó, tem presente
4: a
3: aqui
4: rede
3: no...
4: social é só reposta. Mas questão. Você poderia criar conteúdo, hein, meu filho? Aqueles conteúdos limpando janela, ó.
3: Ó, ingresso pro show do Dela Cruz. Vai ser dia 3 de julho no Gordinho Sambão em Vitória. Tá fingindo de graça? Dois ingressos pra você, hein? A senha.
4: Ai, ai, é do engajamento.
3: A senha.
4: A senha é Dela Cruz na Litoral.
3: Dela Cruz na Litoral. Você participa no WhatsApp?
4: 9.
3: Ó, tá esperto. 6. 1. 0. 5.

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0: especial Xamã. Quanto a gente ama, aqui na programação dos 60 Minutos, direto só de música, sem comerciais.
1: Linda essa música.
0: Sabe quem é no original, né?
1: Não. Mentira.
0: Ah, você tá zoando.
1: Não.
0: Essa quem? Essa é música dos Travessos.
1: Olha. Nossa. Não se faz mais música como antigamente.
0: Rodriguinho, os Travessos, lá dos anos 90, 2000. É a gravação do Xamã.
1: Cara, é muito doido, né? Eu acho que vai ser assim pra sempre. Vai passando aí 10, 20 anos, vão pegando uma música boa lá de trás e vão transformando em uma coisa que é novidade pra muita gente que nunca ouviu. Fala, caramba, que linda.
0: Porque hoje em dia
1: que
0: tá...
1: Que lindo, cara. Não, é. Tá, né? Ai,
0: que... Tá raiando cada vez mais. Mas...
1: Ah, uma versão linda.
0: Agora você não... Cara, pra mim é o original é com os Travessos. Será que até os Travessos gravaram? Eu acho que não. Bom, antes de continuar aqui na programação musical, o Carioquinha...
2: Rosenberg de Interlagos, mais conhecido como Carioca, motorista de aplicativo.
0: Rosenberg.
2: Olha pra cima que papai chegou no trabalho. Mais uma noite de trabalho, que papai do céu nos abençoe.
0: Amém.
2: Não só a mim, como todos os motoristas da rodagem. Deixa um beijinho pra nossa amiguinha aí, Caldinha Leite do Rimarinho e seu Cachicá de Mala. Ô motoqueiro fantástico.
0: Valeu.
2: Valeu, forte abraço, fui. E na litoral, eu tô legal.
0: Muito obrigado, Rosenberg, pela participação, hein? O som tá alto aí, parceiro.
1: Tá alto. Só pra você ficar tranquilo, é uma música autoral dos Travessos mesmo, lançada em 97. Eles não regravaram, não.
0: Eu lembro porque foi quando eu entrei aqui na litoral, tava estourado os Travessos.
1: 97.
0: Essa música, inclusive.
1: Vou ouvir depois, fiquei curioso, porque eu adoro essa música.
0: Não, é da versão deles. Aqui, o Alex, você anunciou agora há pouco a ganhadora do ingresso do show do Sorriso Maroto?
1: Sim!
0: Eu acho que a Edna tá feliz.
3: Boa noite, Holiday Anderson. Boa noite, Alex.
1: Boa Edna.
3: Aqui é Edna Fonseca de Castelo Branco. E eu aqui, não tô nem acreditando. Quase caí de costas. Tô ouvindo vocês pela minha Alexa e fazendo janta. E eu ouvi vocês dizer que eu ganhei o ingresso pro Sorriso Maroto.
1: Sim.
3: Cara, tô explodindo de alegria.
1: Parabéns.
3: É por isso que eu não consigo viver sem essa rádio. Na litoral eu tô sempre muito mais legal.
1: Yeah.
3: Beijo, fiquem com Deus. Tchau, tchau.
0: Beijo. Também, fica com Deus. Edna Fonseca de Castelo Branco, em Cariacica. O show vai ser lá em setembro ainda, mas já tá com os ingressos na mão.
1: É, ela vai lembrar muito bem desse dia quando chegar em setembro. Já vai estar na vida boa, né, Edna? Sem preocupação pra conseguir ingresso e principalmente sem precisar de gastar uma nota.
4: Ei, Alex.
1: Hello, olha ele. É o Fabião.
4: Beleza, meus amigos? Ó, estão devendo uma visita aqui em Colatina, aqui na pizzaria Big Boss, hein?
0: Nem fala.
4: Beleza? Parece por aqui, hein? Beleza? A galerinha tá toda ali ligada e estamos aguardando vocês aí. Valeu? Na litoral nós estamos mais que legal.
0: Nossa, mas com certeza, quando a gente for para essas bandas daí, ô Fábio, em Colatina, um dos pontos obrigatórios é o Big Boss.
1: É, mas só tem um detalhe.
0: Qual detalhe? Lá vem ele.
1: Open Food. Tem que ser Open Food pra gente.
0: Não,
1: Open Food é direto. É vem, traz, até encher. E no dia a gente não vai comer nada. Vai
0: só
1: ser
0: pra poder...
1: só pra... É, exatamente.
0: Dá um prejuízo pro Fábio, né?
1: Não, não vai ser um prejuízo.
0: Ele vai se arrepender,
1: porque...
0: né?
1: Não, Fábio já ganhou muito cliente aqui com a gente, né? Não, Fábio, fala
0: ele,
1: sério.
0: Ele não vai se arrepender porque a gente vai pagar, o Fábio.
1: Não, não, se você quiser me pagar pra mim, tudo bem. Mas eu não vou pagar, não.
5: Boa noite, Dora, boa noite, Rolivion, boa noite, Alex Bonner, quinta-feira. O pau tá quebrando em Cachoeiro City, meu amigo, é o palco do momento.
0: É,
5: aquele abração pro meus vizinhos aqui, a Dona Inica, a Evelyn, Erika, Rodrigo, Elo, oi, Eduardo Micudo, Cida, Gabriel, Guilherme, ela que para trans, ela vai, quem? Cris Lane, o menino só tá de tocar, Edra Jorgette, Baixinho, Lorena, Lohane,
0: eita.
5: Rodrigo, vamos que vamos pra cima, estúdio Josiane Breto Design,
0: chega.
5: E Gustavo com 2T, vamos que vamos, na litoral, eu tô legal.
0: Valeu, Caetano, em Cachoeiro, sintonia 101.1.
6: Fala, Alex, ponto 2N, Rolidão 11, aqui é o Gabriel Santana. Novamente, o embaixador do Moto Aplicativo, passando só para mandar um recadinho. Essa rádio litoral é uma mãe. Uma mãe não, é uma avó, é melhor do que mãe. Como assim, Alex Bono tá de folga amanhã? O jogo do Brasil é 9:30 da noite. Todo mundo vai trabalhar até uma hora antes do jogo e Alex Bono tá de folga. Essa litoral realmente é uma avó. Na litoral, eu tô legal.
0: Mas o Alex Bono é o Alex Bono, né? Ele foi escalado amanhã.
1: Olha quem tá falando, cara. Pelo amor de Deus.
0: Então amanhã o Alex Bono não vai estar aqui no estúdio. por causa do jogo do Brasil? Talvez. Mas ele vai estar trabalhando em ações externas. É um trabalho difícil. Vai ser circular pelos bares do Triângulo. Que difícil, hein?
1: Vou sem dirigir, porque eu vou beber. Inclusive, a ação acho que é depois das 8. Você me dá uma caroninha de bike, me leva até lá, aí eu deixo o carro aqui, busco só no sábado.
0: Trabalho difícil, fazer a cobertura nos bares do Triângulo durante o jogo.
1: Ai, que absurdo, cara.
0: Mas 7 da manhã no sábado aqui, hein?
1: Ih, cara. Verdade, cara, um pequeno detalhe que eu não pensei nisso.
0: Beber, mas nem tanto, né?
1: Ih, rapaz, será que vem? Na litoral, eu tô legal. Ouça pra ver.
0: Eu tô
1: pra
0: lá de tranquilo. Eu tô aqui domingo, você se vira no sábado.
1: Qualquer coisa.
7: Quero ouvir o grito de quem tá muito feliz aqui hoje.

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0: Deve ser porque você vacilou pouco com ela, né?
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0: aqui na programação dos 60 Minutos, direto só de música, sem comerciais. E atenção, atenção!
1: Resultado de promoção! Vamos nessa, liberando aqui os dois convites para curtir Dela Cruz, do Gordinho Sambão, 3 de julho. Parabéns, final do telefone 8318, Maris Oliveira.
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0: Diferente, né? Maires Oliveira. Parabéns, hein? Alex Bono, bom trabalho pra você.
1: Muito obrigado. Não sinta muitas saudades de mim.
0: A gente se fala agora no estúdio, só segunda-feira, então, né?
1: Só segunda-feira.
0: Amanhã a gente se fala, então, você nas ações externas, eu aqui no estúdio, mas de volta nós dois juntos, agora só na próxima segunda.
1: É, caso tenha muitas saudades, pode me ligar. Na madrugada que eu atendo.
0: Bom fim de semana. Tchau.

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0: Vamos chegando com muita música boa.
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legal, já estamos no clima. Amanhã é dia de torcer mais uma vez pro Brasil. E vai dar certo, vai dar certo. É Haiti. Se não der certo contra o Haiti, aí a gente abandona o barco. Vai dar, vai dar. Ai, ai, ai. Salve aqui pra quem? Regina tá na área. Drica Santos. Quem mais aqui aparecendo? David de Goiânia. Salve, meu amigo. Lúcia Braga em Vila Graúna. Beijo, meu amor. Rapaz, você me lembrou que eu tenho que separar ali os negócios das notas fiscais, meu Deus do céu. Beijo, Lúcia. Salve pra quem também, Livino na área. E é isso, Maris também, Marco França. E você que daqui a pouquinho fala ao vivo, manda o seu áudio, conta fofoca. Bom.

0: Meus corujas, um aplauso pro Suel!
1: Se fosse Mentira. Isso mesmo, hein? Imagina que dor na consciência. Você tá louco.
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1: Ganhar na Mega Sena, jogar bilhete fora, você tá louco. Levanta isso aí pra valer, né? Porque a música fala que a mulher ali é o bilhete da Mega Sena. Ai, pelo amor de Deus. Não, calma. Acabou um relacionamento, vai pro próximo. Acabou o relacionamento, alguma coisa aconteceu, né? É isso. Ou vai fazer igual a Virgínia que vai voltar pra Vini Júnior depois de uns chifres. Vai ter outro daqui a pouquinho, vai vendo. Mas é amor, né, velho? Vai, meu Deus do céu, o amor tá no ar. Vamos falar de coisa interessante aqui, que é o quê? Você ganhar prêmio na Litoral? Brasilzão vai jogar. Camisa do Brasil oficial a gente tem por aqui, quer te dar. Que legal, hein, criancinhas? Além do mais, aqui sempre tem kit, né? Não é só uma camisa do Brasil, toma aí. Não, tem kit churrasco também pra você, com uma cervejinha pra você curtir o próximo, sem ser esse, o próximo jogo aí da seleção, porque essa promoção tá valendo aí pra você que acertar o placar, tá? Do jogo de amanhã, Haiti e Brasil. Quanto que vai ficar? Tô dica aqui pra você, acho melhor você botar Brasil ganhando. É, tem uma galera lá postando que não vai não, mas vamos ver. Eu creio que sim, né? Haiti aí tá um dos últimos na parada lá da FIFA, né? Então acho que vai dar. Brasil, espero que sim, né? Se não, meu filho, aí pode abandonar a Copa, aí já era. Aí já foi. Ai, ai. Onde participar, né, criancinhas? Tava esquecendo de um detalhe importantíssimo. Vai lá no @litoralfm, que é o nosso Instagram, lá tem um post bonitinho pra você. Vamos direto aqui pro nosso querido WhatsApp. Vamos botar quem, criancinhas? Que foi? Ah, tá bom. Vamos botar o Livino aqui, porque senão ele vai ficar até 11 horas mandando mensagem uma atrás da outra e vai lotar o WhatsApp travar, é isso mesmo? Vai, Livino, vai, meu amigo.
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5: Tira o 2M que a gente aprova.
1: Aí vai ficar mais bonito, né? Vai ficar mais bonito. Muito bem, fala meu amigo Gabriel.
6: Fala meu amigo Alex Bono, boa noite, aqui é o Gabriel Santana, o embaixador do Moto Aplicativo, passando para mandar um beijo, um abraço para todos os ouvintes do Litoral, mandar um abraço para todas as criancinhas e falar que aqui na rua tá frio, você tá doido, na Litoral eu tô legal.
1: A gripe já te pegou, né? Cadê?
6: Na Litoral eu tô legal.
1: Tá frio mesmo, hein? Sei, eu também tô igual. A gente tá igual de nariz. Olha que maravilha.
7: Boa noite, meu amor.
1: Boa, meu
7: Você
1: amor.
7: Vai estar de folga amanhã?
1: Sim.
7: Solta o meu áudio, tá bom? Deus abençoe sua noite, seu trabalho, sua vida.
1: Amém, meu amor.
7: Multiplica seu salário, sua família.
1: É disso que eu gosto.

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0: que maravilha! Por aqui, Alex Bono, hein? Tá tudo bem aí? Quase um sextou com o dia de jogo do Brasil. Claro que tá tudo bem.
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0: Vambora iniciar nossa baguncinha em clima de Copa do Mundo. Pede seu pedido aí, só a primeira edição. Daqui a pouquinho tem a segunda. O que não for atendido agora vai ser atendido depois, com toda certeza. Quero ouvir o que você quer ouvir. Manda pra nós. 27 999 86 1050. Começar com você, Diva Vanusa Brioli.
4: Boa noite, Bono. Boa. Comigo no comando, queria ouvir Medusa e Good Boys, Piece of Your Heart. Na Litoral, eu tô legal.
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0: mais uma baladinha aqui na Litoral. Pedido da Vanusa, arrebentou Medusa, Piece of Your Heart. Caramba! Muy bien, criancinha. Show me what you want. Pronto, acabou. Agora vamos mudar o estilo completamente. Gabriel, tá contigo.
1: Já que eu tô no comando, eu quero ouvir Copacabana Beach. Aqui é o Gabriel Santana, o embaixador do moto aplicativo na Litoral. Eu tô legal.
0: Na vibe do Brasil também. Esse swing é bom demais, cara. Tem pão que não ouvi essa daqui, hein? Balança Brasil! Balança!

0: Boa, mais uma pra matar saudades aqui na Litoral. Quem é o próximo, criancinhas? Manda aí. Cristiane, é isso? Vai.
1: Boa noite. Na Litoral, tá mais legal aqui, é a Cris. Vai, vai. Já que eu tô no comando, eu quero ouvir uma música do Belo, Razão da Minha Vida. Ó. Beijo, na Litoral, tá mais legal.
0: Beijo, lindona. Curte aí.
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0: Na Litro tá mais que legal, muito amor envolvido com Belo. Te amo tanto, razão da minha vida. Apaixonado, é um garoto, eu sempre fui apaixonado, né, Belo? Apaixonado e apaixonando todo mundo, tá bom. Ai, ai, Valdeci tá aqui, ó, manda abraço aqui pra nós. João e Luciana, é isso? Tá aí, ó. Tá Guaratuba, é isso? No Paraná, sempre ligado em vocês. Pô, que demais, cara. Obrigado pela audiência, então, aí no Paraná. Que legal mesmo. Salve aí pra turma. Lúcia, beijo de novo aqui. Bem, tem uns pedidos aqui. Nosso querido Dani pediu aqui o velhinho HH, que ele gosta do Luan Santana. É o Luan Santana, o Gustavão, né, Dani? Seu cara. Mais tarde, então, outra edição do Você do Comando. Vou abrir aqui, sempre falo. Vamos abrir a próxima edição com seu pedido, viu? O meu amigo David, lá de Goiânia, pediu um Europe de Define Calm Down. Vamos colocar um rockzão aqui, vindo para as ruas na litoral, hein, criancinhas? O que vocês acham? Pode ser? Então tá. Vamos abrir, então, o próximo Você no Comando com você, David. Ai, ai, tô indo nessa, arroba Alex Bono, lá nas redes sociais. Sou eu pra você seguir, pra gente se ver. Tem uns conteúdos bem legais pra você, gosta de bastidor agora. Dá uma futucada lá que eu acho que você vai curtir. É legal demais. Então pega de novo, arroba Alex Bono, segue lá. E daqui a pouquinho tô de volta ao vivo, então, pra todo o Espírito Santo pela Rede Litoral. Aí vai dar bom. Já tá contagem regressiva pro nosso jogão de bola, porque Brasil tá chegando com Haiti e com certeza vai fazer uma goleada. Certo, criança? Não? Você acha que não? Ih, rapaz.
1: Não vai, não.
0: Qualquer jeito.
1: Ele não vai, não.
0: O negócio é trazer isso pra você, ó. Manda o teu placar no arroba Litoral FM, que você pode, pelo menos com isso, levar uma camisa oficial do Brasil, que churrasco, uma cerveja, prêmio pra você aqui na Litoral. Fechou? Então tá tudo certo. Daqui a pouquinho, ao vivo, tamo de volta. Fica

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9: Está no ar a Voz do Brasil. As notícias do governo federal que movimentaram o país no dia de hoje.
10: Olá, boa noite.
11: Boa noite para você que nos acompanha em todo o país.
10: Quinta-feira, 18 de junho de 2026.
11: Vamos ao destaque do dia, saúde em casa.
10: Governo do Brasil lança programa de atenção domiciliar à pessoa idosa, o PAD Brasil.
11: Equipes vão atuar junto com os profissionais de saúde da família para atender em casa os idosos e diminuir a necessidade de hospitalizações.
10: E mais 21 cidades pequenas vão receber o programa Melhor em Casa, que leva atendimento contínuo do SUS no domicílio. Pablo Mundim.
12: O atendimento é destinado principalmente a pacientes que receberam alta hospitalar, mas ainda precisam de acompanhamento intensivo para recuperar movimentos, autonomia e independência.
11: E ainda, direitos de crianças e adolescentes.
10: Combate ao trabalho infantil teve mais de 10 ações de fiscalização em 2025 e retirou mais de 4.300 crianças de condições laborais inapropriadas.
11: Por outro lado, o trabalho legal para jovens aprendizes cresceu e chegou a 726 mil contratos ativos.
10: E nós vamos falar também de combate às casas ilegais de apostas.
11: Operação Conto da Sorte mira em esquema de bets irregulares e pode ter movimentado 50 bilhões. Bilhões de reais em 3 estados. Nazi Brum.
13: Segundo as investigações, além de movimentação financeira incompatível com rendimentos declarados, existem indícios de lavagem de dinheiro e sonegação fiscal.
10: Hoje, na apresentação da Voz do Brasil, Mariana Jungmann e Luciano Seixas.
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10: A Receita Federal coordena uma operação para investigar empresas que atuavam de forma ilegal no mercado de apostas, as chamadas bets.
11: A suspeita é que o grupo movimentou cerca de 50 bilhões de reais em esquemas de fraudes em 3 estados.
10: Entre os crimes apurados estão sonegação e lavagem de dinheiro.
13: A Operação Conto da Sorte foi realizada nos estados de Pernambuco, Ceará e São Paulo. E nesse primeiro momento, foca na obtenção de documentos e provas. Para isso, foram cumpridos 14 mandados de busca e apreensão. A investigação começou após a Secretaria de Prêmios e Apostas do Ministério da Fazenda fazer uma análise técnica numa autarquia criada pela Prefeitura de Bodó, no Rio Grande do Norte, que autorizava o funcionamento de empresas de apostas. A autarquia foi fechada por determinação do Supremo Tribunal Federal, mas as bets ilegais continuaram atuando. De acordo com o ministro da Fazenda, Dario Durigan, a movimentação ilegal pode chegar a 50 bilhões de reais.
14: A gente identificou um grupo de 37 empresas que atuavam no ramo das bets ilegais. Houve uma movimentação, a princípio, de 50 bilhões de reais. Essa é uma das várias operações que serão feitas para combater bet ilegal, rigor total, tolerância zero, melhor dizendo, com as bets ilegais.
13: Segundo as investigações, além de movimentação financeira incompatível com rendimentos declarados, existem indícios de lavagem de dinheiro e sonegação fiscal. Na ação, os agentes estão apreendendo documentos, celulares, computadores, dinheiro em espécie e passaportes dos envolvidos. A operação envolve 9 auditores fiscais, 6 promotores de justiça, 10 servidores da Receita Federal, além de 28 policiais civis e militares. Reportagem Nazi Brum.
11: Para garantir a vida de meninas e mulheres, o governo do Brasil tem implementado diversas ações integradas de prevenção, fortalecimento das redes de proteção e punição dos agressores.
10: E os resultados começam a aparecer. Os meses de abril e maio apresentaram redução de feminicídios no Brasil.
8: O número de feminicídios no país caiu nos meses de abril e maio deste ano, quando comparado ao mesmo período de 2025. Nesses 2 meses do ano passado, 262 mulheres foram mortas por machismo, possessividade dos companheiros ou outras razões relacionadas ao simples fato de serem mulheres. Nesse ano, foram 232 mulheres assassinadas nessas condições, uma redução de 11,45%. Em fevereiro, uma iniciativa do governo federal mobilizou os 3 poderes, executivo, legislativo e judiciário, para lançar o Pacto Nacional Brasil contra o Feminicídio. Na avaliação do secretário nacional de Segurança Pública, Chico Lucas, ações como essa...